0: 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As notícias do governo federal que movimentaram o país no dia de hoje.
1: Olá, boa noite.
2: Boa noite para você que nos acompanha em todo o país.
1: Quarta-feira, 5 de agosto de 2026.
2: Vamos ao destaque do dia.
1: Lei consolida regras para o transporte rodoviário de cargas no país.
2: E estabelece o pagamento do piso mínimo do frete a motoristas. Gabriela Noronha.
3: A lei estabelece prazo de até 30 dias úteis para o pagamento do frete. Também estão previstas punições mais duras para empresas que contratarem fretes abaixo do piso mínimo.
1: Educação.
2: Desempenho de mais de 30 milhões de estudantes brasileiros passa por avaliação.
1: Divulgados os dados do Índice de Desenvolvimento da Educação Básica. Jéssica Gonçalves.
4: O IDEB permite acompanhar o desenvolvimento da educação básica brasileira. Os dados indicam a evolução da aprendizagem e a estrutura da rede de ensino.
2: E professores podem participar do Banco de Avaliadores do Programa Nacional do Livro e do Material Didático.
1: Eles vão ajudar a escolher as obras que irão para as salas de aula da Rede Pública de Ensino. Luciana Colares de Holanda.
5: Hoje são cerca de 20 mil profissionais cadastrados e os avaliadores são capacitados para atuar na avaliação das obras.
2: Hoje na apresentação da Voz do Brasil, Mariana Jungmann e Luciano Seixas.
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2: Agora é lei. Estão em vigor novas regras para o frete dos caminhoneiros.
1: A lei trata do pagamento mínimo pelo transporte e medidas de fiscalização e

0: mercadorias e abastecer o povo brasileiro nos quatro cantos, é um valor mínimo que ele tem que receber por frete, por viagem que ele faz, por entrega que ele faz.
1: A lei estabelece ainda prazo de até 30 dias úteis para o pagamento do frete, além da atualização da tabela a cada 6 meses. Também estão previstas punições mais duras para empresas que contratarem fretes abaixo do piso mínimo, com multas que podem chegar a R$1 milhão. E para que seja cumprido o piso, o texto determina a obrigatoriedade da apresentação do código identificador da operação de transporte, CIOT, antes do caminhão iniciar a viagem, o que também impacta na fiscalização, como explica o ministro dos Transportes, George Santoro.
2: O CIOT também é um mecanismo de combate ao comércio ilegal de mercadorias, ao comércio feito sem nota fiscal. Ele vincula todo o transporte de mercadorias aos documentos eletrônicos fiscais.
1: Originalmente publicado como medida provisória, o texto passou por uma série de mudanças no Congresso Nacional, sendo aprovado no Senado em julho deste ano. Com a sanção, o texto vira uma regra permanente. Reportagem Gabriela Noronha.
3: O desempenho de mais de 30 milhões de estudantes brasileiros passou por uma nova avaliação de aprendizagem.
4: Foram divulgados hoje os dados mais recentes do IDEB, o Índice de Desenvolvimento da Educação Básica, e também as médias em português e matemática do SAEB, o Sistema de Avaliação da Educação Básica.
3: Os índices consideram os anos iniciais e finais do ensino fundamental e também do ensino médio na rede pública e privada.
4: O resultado foi anunciado pelo Ministério da Educação. Confira os detalhes na reportagem de Jéssica Gonçalves.
5: Para calcular o IDEB, que é o Índice de Desenvolvimento da Educação Básica, o MEC utiliza as taxas de aprovação coletadas pelo Censo Escolar, junto com o desempenho dos estudantes em língua portuguesa e matemática no SAEB, o Sistema de Avaliação da Educação Básica. O IDEB permite acompanhar o desenvolvimento da educação básica brasileira. O cálculo é feito por meio de uma escala, que vai de 0 a 10. O índice dos anos iniciais do ensino fundamental passou de 6 em 2023 para 6,3 em 2025. Na rede pública, a pontuação foi de 5,7 para 6,1 em 2 anos. Para os anos finais do ensino fundamental, o IDEB nacional subiu de 5 para 5,3. Na rede pública, o indicador alcançou pontuação 5 contra 4,7 em 2023. No ensino médio, o IDEB passou de 4,3 para 4,5. Os dados indicam a evolução da aprendizagem e a estrutura da rede de ensino, que atende mais de 30 milhões de estudantes em todo o território nacional. Para o ministro da Educação, Leonardo Barchini, os resultados apontam qual deve ser a prioridade daqui para frente.
6: Toda a estratégia do Ministério da Educação, que é demanda do Plano Nacional de Educação aprovado em abril deste ano, é que a gente tenha um foco especial na aprendizagem.
5: Já o SAEB, o Sistema de Avaliação da Educação Básica, é aplicado a cada 2 anos para medir o desempenho de estudantes da educação básica por meio de testes e questionários. Em uma escala que vai de 0 a 500, no 5º ano do ensino fundamental, a nota em português passou de 207 para 215 pontos. Em matemática, de 218 para 227. Já no 3º ano do ensino médio, em português, o resultado foi de 269 para 272. Em matemática, de 263 para 268. Em 2025, foram avaliados quase 6 milhões de alunos em mais de 70 mil escolas. Reportagem Jéssica Gonçalves.
3: Estudantes que participam do processo seletivo do ProUni, o programa Universidade para Todos, podem conferir o resultado da segunda chamada.
4: O prazo para os pré-selecionados comprovarem as informações da inscrição começou hoje e vai até sexta-feira da próxima semana, dia 14.
3: A documentação exigida para essa comprovação deve ser apresentada diretamente na instituição de ensino superior para a qual o estudante foi pré-selecionado.
4: O resultado pode ser acessado pelo portal Acesso Único ao Ensino Superior, em acessounico.mec.gov.br.
3: O Ministério da Educação chama professores e especialistas de todas as regiões do Brasil para participar do Banco de Avaliadores do Programa Nacional do Livro e do Material Didático.
4: O programa é responsável pela distribuição de livros para estudantes e professores da rede pública de ensino. As obras são renovadas a cada 4 anos.
3: Confira na reportagem de Luciana Colares de Holanda.
7: Professores e especialistas de todo o país podem participar da escolha dos livros que vão para

0: As salas de aula da rede pública de ensino. Estão abertas as inscrições para o banco de avaliadores do Programa Nacional do Livro e do Material Didático, o PNLD. Os selecionados vão avaliar as obras inscritas nos editais do PNLD Atos Finais, voltado às obras didáticas, e do PNLD Literário Equidade, destinado às obras literárias. Nessa etapa da seleção, terão prioridade professores de língua portuguesa, matemática, história, geografia, ciências, arte, educação física e língua estrangeira, pedagogos e profissionais formados em letras, com foco em literatura e formação de leitores, também terão preferência. De acordo com Anita Stefani, diretora de apoio à gestão educacional da Secretaria de Educação Básica do MEC, hoje são cerca de 20 mil profissionais cadastrados. O banco é atualizado constantemente e os avaliadores são capacitados para atuar na avaliação das obras.
1: Essa capacitação busca garantir que todos os participantes utilizem os mesmos referenciais durante a análise e utilizem, né, de uma forma correta as fichas de avaliação, contribuindo para a qualidade técnica.
0: A participação no banco de avaliadores do PNLD é voluntária e gratuita. E a diretora de apoio à gestão educacional, Anita Stefani, explica que os profissionais selecionados no processo de avaliação pedagógica têm acesso a diferentes oportunidades de aprimoramento e reconhecimento.
1: Ao avaliarem as obras, eles estão também se formando como analistas de materiais didáticos e críticos em conteúdos, seja para a elaboração de materiais para os seus estudantes, quanto para a aplicação dessas obras didáticas na sala de aula.
0: Para se inscrever, basta acessar a página da plataforma de avaliação pedagógica do PNLD no endereço PNLD-avaliação.mec.gov.br e preencher as informações de perfil profissional. É preciso ter diploma de licenciatura plena ou de magistério reconhecido pelo Ministério da Educação e concluir um curso obrigatório disponível na própria plataforma. Reportagem Luciana Colares de Holanda.
2: E atenção para os prazos do Exame Nacional de Desempenho de Estudantes, o ENAD 2026.
3: Os inscritos para os cursos de bacharelado em tecnologia que tiveram o pedido de atendimento especializado negado podem recorrer da decisão até sexta-feira, dia 7 de agosto.
2: O recurso deve ser enviado pelo sistema ENAD, com a documentação que comprove a necessidade de atendimento, conforme as regras do edital. O resultado da análise será divulgado em 14 de agosto.
3: Um atendimento especializado é destinado aos participantes que necessitam de recursos específicos para realizar o exame.
2: As provas do ENAD 2026 para os cursos de bacharelado e tecnologia serão aplicadas no dia 29 de novembro.
3: O Serviço Geológico do Brasil faz o monitoramento das bacias hidrográficas brasileiras. Isso quer dizer que ele monitora a subida e descida dos principais rios do país.
2: O trabalho ajuda na agricultura, previne situações trágicas relacionadas a enchentes e orienta prefeituras em situações de seca, por exemplo.
3: Este ano, o Serviço Geológico do Brasil também faz parte do grupo de órgãos federais que está atuando no painel do El Niño e vem acompanhando e divulgando boletins sobre os impactos do fenômeno climático.
2: Sobre tudo isso, nós conversamos mais cedo com a chefe do Departamento de Hidrologia do SGB, Andréa Germano. Acompanhe. Doutora Andréa, bem-vinda à Voz do Brasil. É um prazer ter a senhora conosco aqui. Vamos falar então de El Niño, né? O Serviço Geológico do Brasil divulgou algumas previsões para as principais bacias hidrográficas do país para os próximos 3 meses. E aí eu queria começar então falando por região, começando aí pela região norte e, né, Amazônia. Os principais rios, pelo que eu já dei uma olhadinha, ainda estão nos níveis normais, mas já em situação de vazante. O que a gente pode esperar para os próximos 3 meses?
4: Muito obrigada pelo espaço. O Serviço Geológico do Brasil agradece. O Serviço Geológico do Brasil é uma empresa ligada ao Ministério de Minas e Energia. E realmente a gente faz esse acompanhamento dos rios, o monitoramento dos rios, há 57 anos. cobertura de toda a rede meteorológica.

0: Política Nacional e monitoramento de níveis de rios e volume de chuvas. A região norte hoje está nesse período, como você falou, já de vazante, né? No, na sua normalidade, em todos os rios, na sua normalidade. E assim, o que preocupa é esse atraso do início das chuvas. Isso pode prejudicar aí a vazante, no caso, não ser mais crítica, né? Então, assim, esse atraso do período de chuvas realmente é hoje a nossa preocupação, mas por enquanto na sua normalidade. A gente faz simulações, né, para caso não chova, caso chova, então a gente vai tendo esse acompanhamento diariamente num cenário de 3 meses para poder também ter providências, a Defesa Civil tomar providências logísticas para as ações do norte.
1: Quer dizer assim, se a gente já está com os rios em vazante e as chuvas atrasaram, a gente pode ter uma baixa mais acentuada, é isso?
0: Exatamente, essa grande preocupação.
2: E no Nordeste há um alerta sobre os níveis dos reservatórios, né?
0: Exatamente. O SGB, ele acompanha junto com a Agência Nacional de Águas os reservatórios, né, através do sistema de acompanhamento dos reservatórios do Nordeste, também dos 9 estados do Nordeste, também em Minas Gerais. Mas a situação hoje, 5 de agosto, é de normalidade também, 50%, 51% da sua capacidade, né? Então a gente está mantendo esse percentual desde abril. Então ainda não é uma preocupação a região Nordeste.
1: Muito bem, então vamos falar agora de Sul, onde o El Niño talvez seja a região onde talvez a gente já esteja sentindo essa questão do El Niño de maneira mais intensa, né, mais acentuada. Já há problemas de cheias e transbordamentos. Como é que deve ser o próximo trimestre por lá, onde o alerta é maior?
0: E como você falou, né, a previsão de chuvas acima da média do El Niño pode levar muitos os rios, já materializado agora no mês de julho, tivemos muitas inundações. Para você ter uma ideia, mês de julho no sul, na região do Rio Grande do Sul, em média chover 130 milímetros, a gente teve localidades com 430 milímetros, provocando então grandes impactos aí de inundação. E a preocupação geralmente é essa, de o solo já está muito úmido e ainda esse aumento das chuvas na região sul poder causar mais impactos de inundações na região sul.
2: Agora, no Cerrado e Pantanal, André, onde já costumamos ter seca nesse período, o que esperar para as bacias desses biomas?
0: Então, no Cerrado, na região sudeste, em termos de chuva, os modelos meteorológicos, que é nosso serviço geológico, a gente não trabalha com meteorologia, né? A gente usa a meteorologia para poder explicar a hidrologia. Mas os modelos de meteorologia estão muito discrepantes, vamos dizer assim. O que a gente entende agora nesse momento, não dá para falar do cenário de chuva, mas nesse momento que realmente as temperaturas já estão muito elevadas, aí sim a preocupação é mais para a questão de incêndios florestais. Então, monitoramento de rios, ainda estamos na normalidade para
1: tudo indicando ainda que Cerrado e Pantanal, em termos de águas, devem ficar ainda dentro da normalidade.
0: Estamos já desde 2020, assim, com uma tendência de depreciação da capacidade dos rios na região do Pantanal, principalmente. Então, assim, na normalidade, já não digo que a gente já vem vivendo muito tempo isso. Então, mas não vai ser mais crítico ou menos crítico este ano especificamente.
1: Quando a gente fala então de mudanças climáticas, é disso que a gente fala, né? A gente vai observando uma mudança no comportamento natural, no comportamento da natureza ao longo do tempo, né? Não é só no trimestre, não é só no ano. Perfeito. Como a senhora disse, já vem desde 2020.
0: Perfeito, né? A gente não tem mais um Pantanal, uma região alagada há muitos anos. Então isso realmente é um mudanças climáticas, não só o efeito de El Niño também, né? Então sendo uma mudança climática que a gente vem evidenciando principalmente nessa região.
2: Agora, doutora Andréia, como é que funciona esse monitoramento do Serviço Geológico do Brasil? Conta para o nosso ouvinte um pouco mais sobre como é esse trabalho.
0: O Serviço Geológico é um grande parceiro no campo e no escritório para fazer esse monitoramento, né? Além desse trabalho contínuo de monitoramento, de saber essas séries hidrológicas de longo período que nós monitoramos, a gente tem um serviço desde a década de 80, daí de realizar previsões hidrológicas, não só o momento atual, mas essas previsões.

0: Hidrológicas, né, futuras. Começamos aí com bacias como Pantanal, Amazonas e o Rio Doce, que são bacias mais lentas, mas depois dos booms, dos desastres, como a gente chama aí nos anos de 2011, 2012, 2013, a gente começou a fazer sistemas de previsão hidrológica em bacias mais rápidas e também com o advento também de todo um monitoramento automático muito mais especializado, né? Então, assim, o que a gente faz? Além desse monitoramento do campo, a gente no escritório recebe essas informações automáticas que vêm pelos satélites, né? Então, de hora em hora a gente está recebendo o nível dos rios, a quantidade de chuva, e rodamos modelos matemáticos, hidráulicos, hidrológicos, para fazer essas previsões. Aí você vai me dizer, então a gente consegue saber com muita antecedência se vai inundar? Depende da região hidrográfica, depende da resposta da bacia hidrográfica. Então, sim, há localidades que a gente consegue fazer essa previsão com 75 dias de antecedência, mas outras localidades, em bacias mais de alta declividade, com uma menor área de drenagem, com até 4 horas de antecedência. Mas o que permite, no caso de inundações, retirar as famílias, permite, a gente salva vidas com esse monitoramento e com esse sistema de previsão hidrológica.
1: Muito bem, nós conversamos com Andréa Germano, chefe do Departamento de Hidrologia do Serviço Geológico do Brasil. Muito obrigado por sua entrevista aqui à Voz do Brasil.
0: Muito obrigada a vocês. Até logo. Tchau, tchau.
2: Segurança no abastecimento de água passa também pela recuperação do meio ambiente.
1: Está aberta uma chamada pública para apoiar projetos de restauração ecológica e soluções voltadas à proteção de mananciais que abastecem grandes centros urbanos.
2: A chamada foi feita pelo Banco Nacional de Desenvolvimento Econômico e Social e deverá prever investimentos de 15 milhões e 20 milhões de reais com prazo de execução de até 48 meses.
1: As ações devem ter foco em restauração ecológica e em soluções baseadas na natureza, para combater a escassez de água nas regiões metropolitanas, como explica o superintendente da área de meio ambiente do BNDES, Nabil Kadri.
3: As propostas enviadas devem incluir ações de restauração ecológico-produtiva utilizando vegetação nativa em áreas estratégicas para proteção dos recursos hídricos, incluindo nascentes, margens de rios e outras áreas relevantes para a conservação dos mananciais.
2: Os projetos deverão contemplar regiões do Distrito Federal e entorno, São Paulo, Rio de Janeiro, Ceará, Mato Grosso, Rondônia e Acre.
1: Mariana Dias Vilas Boas, pesquisadora do Serviço Geológico do Brasil, fala sobre a importância da recuperação e preservação de mananciais que abastecem grandes cidades.
4: Com a ampliação da vegetação, a gente vai ter uma maior taxa de infiltração, esses aquíferos vão ter mais água, vai chegar mais água também nos rios, através desses afloramentos das nascentes. Então, os projetos de recuperação, eles são projetos importantíssimos e têm uma relação direta com a segurança hídrica nas grandes cidades. E reduz as consequências de inundação, eu aumento a recarga dos aquíferos.
2: A chamada pública está aberta até o dia 9 de setembro e pode ser consultada no site do BNDES.
1: O Brasil assumiu a presidência pro tempore da Aliança para a Segurança, a Justiça e o Desenvolvimento.
2: A entidade reúne países da América Latina e Caribe.
1: Na reunião de cúpula em Brasília, o Banco Interamericano de Desenvolvimento anunciou US$ 4 bilhões para as ações integradas de combate ao crime organizado na região.
5: A América Latina concentra 8% da população mundial e é responsável por 1/3 dos homicídios ocorridos no mundo, de acordo com dados da Polícia Internacional. Esses números levaram à criação da Aliança para a Segurança, a Justiça e o Desenvolvimento, composta por 23 países e 14 instituições, como a Interpol. Um encontro em Brasília discute estratégias de prevenção e combate ao crime organizado na América Latina e Caribe. No primeiro ano de atuação da Aliança no combate ao crime organizado, foram destinados US$ 1 bilhão e 400 milhões, o que corresponde a 60% dos recursos previstos para os 3 primeiros anos da iniciativa. A alta demanda dos países membros levou o Banco Interamericano ano a reavaliar os recursos destinados ao programa, elevando o montante para 4%.

0: bilhões de dólares. O ministro da Justiça do Brasil, Wellington Lima Silva, fala sobre a importância da aliança.
1: Nós estamos absolutamente convencidos da necessidade de intensificar essa interlocução com organismos multilaterais, estabelecer tantas quantas sejam as tratativas, as interlocuções necessárias para aperfeiçoar e aprimorar essa estratégia.
0: Um protocolo também foi assinado para o repasse de 5 bilhões de reais ao Brasil, que assumiu a presidência pro tempore da aliança pelos próximos 12 meses. Reportagem Cleide Lopes.
2: O Comitê de Política Monetária, o Copom, reduziu a taxa Selic, que é a taxa básica de juros da economia, de 14,25% para 14% ao ano.
3: Em comunicado divulgado hoje, o Copom afirmou que o cenário internacional ainda exige cautela por causa das incertezas sobre os conflitos no Oriente Médio.
2: A taxa Selic influencia outras taxas de juros no país, como as taxas de empréstimos, financiamentos e aplicações financeiras.
3: E essas foram as notícias do governo federal.
2: Uma realização da Secretaria de Comunicação Social da Presidência da República.
3: Com produção da empresa Brasil de Comunicação.
2: Fique agora com o Minuto do TCU. Em seguida, as notícias do Poder Judiciário e do Congresso Nacional. Boa noite.
3: Boa noite e até amanhã.
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7: Supremo Tribunal Federal começa a julgar se proibição a jogos de azar é compatível com a Constituição de 1988.
8: Presidente Lula sanciona projeto de lei que regulamenta relevância para admissão do recurso especial no STJ.
7: Acordo firmado entre Tribunal Superior Eleitoral e Advocacia Geral da União prevê boas práticas sobre o uso da inteligência artificial nas eleições deste ano.
8: Boa noite, eu sou Marcela Luiz.
7: Eu sou Walter Lima.
8: O plenário do Supremo Tribunal Federal começou a analisar na sessão de hoje se a proibição a jogos de azar é compatível com a Constituição. Após as sustentações orais, o relator do caso, o ministro Luiz Fux, começou a votar.
7: Desde 1941, a lei de contravenções penais proíbe a organização e exploração de jogos de azar, punindo os infratores com prisão simples, multa e outras penalidades previstas em lei. Isso inclui o jogo do bicho e as máquinas caça-níqueis.
8: Os ministros analisam se essa proibição, criada há mais de 80 anos, ainda é compatível com a Constituição Federal de 1988 ou se ela ficou ultrapassada.
7: Na prática, o Supremo vai decidir se a exploração de jogos de azar deve continuar proibida e punida pela legislação penal brasileira ou se essa proibição é incompatível com a Constituição.
8: A decisão, porém, não tratará da regulamentação de cassinos ou da exploração comercial dos jogos, temas que devem ser abordados em outras ações que tramitam na corte.
7: O julgamento vai continuar na sessão plenária de amanhã.
8: O presidente da República, Luiz Inácio Lula da Silva, sancionou o projeto de lei que regulamenta a relevância para a admissão do recurso especial no Superior Tribunal de Justiça.
7: O projeto foi convertido na Lei 15.484 de 2026. Fátima Uchoa.
9: Com a relevância

0: Segundo o presidente do STJ, ministro Herman Benjamin, o tribunal poderá concentrar esforços nos recursos que tratam de temas com maior impacto para a sociedade.
1: Não é de uma lei para atender interesses do Superior Tribunal de Justiça, mas da celeridade, da qualidade e da efetividade da prestação jurisdicional.
0: A nova lei deve tornar a prestação jurisdicional mais eficiente e permitir que o STJ concentre a atuação em casos com maior impacto jurídico, econômico, político ou social, que sejam importantes para uniformizar a interpretação da legislação federal, sem limitar o acesso dos brasileiros à justiça.
2: Tribunal Superior Eleitoral e Advocacia Geral da União assinam um acordo de boas práticas sobre uso da inteligência artificial nas eleições 2026.
3: O principal produto da parceria é o lançamento de um guia de boas práticas sobre o uso de IA no processo eleitoral. Fábio Ruas.
4: O documento vai servir como um manual de conduta com diretrizes técnicas detalhadas para partidos, candidatos, plataformas digitais, órgãos públicos e para a sociedade civil. O acordo ainda prevê a realização de cursos, seminários, workshops e eventos relacionados ao uso da inteligência artificial nas eleições, entre outras medidas.
2: Tribunal Superior do Trabalho mantém entendimento sobre desconto de dias parados em greves de longa duração.
3: Com a decisão, empresas vão poder descontar metade dos dias e trabalhadores vão ter de compensar a outra metade. Marla Lacerda.
5: A sessão de dissídios coletivos do TST autorizou duas empresas de Indaiatuba, no interior de São Paulo, a descontar metade dos 36 dias da greve realizada pelos empregados. Nessas situações, a Justiça do Trabalho admite, como regra adotada pela jurisprudência da Corte, a compensação da outra metade dos dias de paralisação. Esse entendimento, ele busca equilibrar o direito de greve com os efeitos da suspensão do contrato de trabalho durante o movimento. Para os ministros, o desconto integral dos dias parados pode gerar prejuízos econômicos excessivos aos trabalhadores.
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2: Uma boa noite.
3: E até amanhã.
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8: Eu sou Paula Groba.
9: E eu sou Humberto Pinheiro.
8: E estes são os destaques de hoje do Jornal do Senado, que começa agora.
9: Senado pode tornar hediondos e inafiançáveis crimes de pedofilia.
8: Pessoas com deficiência poderão ser consideradas idosas aos 50 anos.
9: Fim da aposentadoria compulsória como punição avança no CNJ e no Senado.
8: Boa noite.
9: Boa noite.
8: Crimes sexuais contra crianças e adolescentes podem passar a receber a punição mais rigorosa prevista na legislação brasileira.
9: O plenário do Senado pode votar o projeto que torna hediondos e inafiançáveis os crimes de pedofilia e outras violências sexuais contra crianças, adolescentes e pessoas vulneráveis. A reportagem é de Bruno Lourenço.
10: Projeto de lei aprovado na Comissão de Constituição e Justiça inclui no rol dos crimes hediondos condutas como a corrupção de menores, a satisfação de lascívia, caracterizada pela prática de atos libidinosos na presença de criança ou adolescente, a divulgação de cena de estupro de vulnerável e o compartilhamento de pornografia. A matéria também classifica como hediondos os crimes previstos no Estatuto da Criança e do Adolescente ligados ao tráfico internacional de crianças e à pornografia infantil, como defendeu a relatora, senadora Elisiane Gama do Maranhão.
11: Nosso relatório é pela aprovação do projeto de lei com a redação corrupção de menores, satisfação de lascívia mediante presença de criança ou adolescente, favorecimento da prostituição ou de outra forma de exploração sexual de crianças e adolescentes ou de vulnerável, divulgação de cena de estupro ou de cena de estupro de vulnerável, de cena de sexo ou de pornografia.
10: O senador Everton do PDT do Maranhão apresentou proposta semelhante e pediu que as duas matérias sejam analisadas em conjunto pelo plenário.
12: Em que eu propus o aumento da pena dos crimes cometidos contra a dignidade sexual quando praticados na presença física ou virtual

0: virtual de crianças, adolescentes e também cônjuge, companheiro ou parente de vítima, consanguíneo ou afim, em linha reta ou colateral até o quarto grau.
1: A CCJ aprovou um pedido de urgência para votação no plenário.
2: E a Comissão de Relações Exteriores iniciou as discussões sobre as barreiras da União Europeia à carne brasileira.
3: O grupo de trabalho que trata do acordo do bloco europeu com o Mercosul ouviu integrantes do governo e do setor privado. Repórter Pedro Pincer.
4: A partir de 3 de setembro, passam a valer novas regras da União Europeia sobre o uso de antimicrobianos na produção animal. O bloco exige que o Brasil consiga comprovar que a carne exportada não foi produzida a partir de animais submetidos ao uso de antimicrobianos proibidos pelas autoridades europeias. De acordo com o presidente da comissão, senador Nelsinho Trade, do PSD de Mato Grosso do Sul, é preciso ouvir os setores que podem ser afetados pelas normas e buscar soluções em conjunto com o governo e a iniciativa privada.
5: Setores que, porventura, venham a se sentir prejudicados, nos acionam, que nós iremos promover debates dessa natureza.
4: O chefe da missão do Brasil junto à União Europeia, embaixador Pedro Miguel da Costa e Silva, afirmou que o país terá de comprovar, por meio de auditorias, que consegue separar os produtos destinados ao mercado europeu e garantir que eles atendam às exigências do bloco. Representantes do setor privado afirmaram que o Brasil já dispõe da tecnologia necessária para fazer esse controle.
2: Aguarda votação no plenário um projeto que reduz para 50 anos a idade em que uma pessoa com deficiência seja considerada idosa.
3: O impacto do envelhecimento é maior para esse grupo de pessoas consideradas vulneráveis. Segundo a Organização Mundial da Saúde, pessoas com deficiência apresentam maior risco de desenvolver doenças crônicas, pior estado de saúde e, em alguns casos, podem morrer até 20 anos antes da população sem deficiência. Repórter Patrícia Oliveira.
6: O projeto que considera idosa uma pessoa com deficiência já a partir dos 50 anos, estende para esses indivíduos os mesmos direitos e a proteção garantidos às pessoas da terceira idade. A condição de idoso deverá ser definida por avaliação individual, médica, psicológica e social. Como destacou o relator do projeto na Comissão de Assuntos Sociais, senador Flávio Arnes, do PSB do Paraná.
7: Conforme a deficiência, podemos observar reduções na expectativa de vida que variam até algumas décadas para baixo. Se compararmos com a média da população, estamos longe de um patamar de igualdade.
6: Para o senador Paulo Paim, do PT do Rio Grande do Sul, relator na Comissão de Direitos Humanos, a proposta viabiliza a aplicação de conceitos de envelhecimento ativo específicos para pessoas com deficiência,
8: minimizando os possíveis impactos negativos do avanço da idade em um grupo social especialmente vulnerável.
6: O projeto que altera o Estatuto do Idoso já foi aprovado também na Câmara dos Deputados e está pronto para votação no plenário do Senado.
2: E a aposentadoria compulsória de magistrados pode deixar de ser uma punição prevista na Constituição, depois de o Conselho Nacional de Justiça oficializar o fim dessa penalidade no âmbito administrativo. O Senado pode analisar uma proposta que muda a Constituição sobre o mesmo tema.
3: A relatora, senadora Elisiane Gama, do Maranhão, afirmou que a decisão corrige uma distorção histórica. Repórter Pedro Pincer.
4: O Conselho Nacional de Justiça aprovou por unanimidade a proposta de resolução que acaba com a aposentadoria compulsória como a sanção disciplinar mais grave a juízes. A resolução aprovada segue entendimento da primeira turma do Supremo Tribunal Federal e também prevê a possibilidade da demissão como uma das hipóteses de punição. E o plenário do Senado pode votar uma proposta de emenda à Constituição que prevê o fim da aposentadoria compulsória como punição aos magistrados, promotores e procuradores e militares. De autoria do então senador Flávio Dino, atualmente ministro do Supremo Tribunal Federal, o texto foi aprovado pela Comissão de Constituição e Justiça em abril. A relatora, senadora Elisiane Gama, do Maranhão, afirmou que a decisão corrige uma distorção histórica.
9: É inadmissível o que a gente viveu ao longo da história do Brasil com esse tipo de prêmio para quem comete um crime, de que nós não podemos permitir castas de servidores públicos com privilégios.
4: Pelas novas regras, nos casos mais graves, o magistrado poderá ser colocado em disponibilidade com proposta de perda do cargo. Nessa hipótese, será imediatamente afastado das funções e passará a receber remuneração proporcional ao tempo de contribuição até a decisão definitiva do STF.

0: sobre a eventual perda do cargo.
1: Você sabia que nas eleições os votos em branco e nulos não são transferidos para nenhum candidato e não podem cancelar uma eleição?
2: Na prática, quem escolhe uma dessas opções deixa a decisão para os demais eleitores. Conheça mais sobre esses dois tipos de votos com a repórter Marcela Cunha.
3: Voto em branco vai para quem está na frente? E uma maioria de votos nulos pode cancelar a eleição? A resposta para as duas perguntas é não. Para votar em branco, o eleitor aperta a tecla branco e confirma. O voto nulo acontece quando é digitado um número que não corresponde a nenhum candidato ou partido. Nos dois casos, o voto é excluído da contagem que define o resultado. Não é transferido, não beneficia nenhum candidato e não é somado ao vencedor. O consultor legislativo do Senado, Gilberto Guerzoni, explica como essas duas situações aparecem na urna.
4: Mas a gente já viu que reduziu bastante o número de votos em branco, né, já que a urna eletrônica abre uma tela, o eleitor tem que fazer alguma coisa de forma ativa ali, né? Ou ele propositalmente coloca um voto inexistente e confirma, o que leva à anulação do voto, ou ele tem que apertar a tecla de voto em branco.
3: Além de expressar uma decisão consciente, o voto nulo também pode ser resultado de um erro na digitação. Em 2026, serão 6 votos para deputado federal, deputado estadual ou distrital, 2 senadores, governador e presidente da República. Por isso, a recomendação da Justiça Eleitoral é levar uma colinha de papel.
1: E ao participar da abertura da exposição O Caminho do Voto, promovida pelo Tribunal Superior Eleitoral, o presidente do Senado, Davi Alcolumbre, afirmou que o processo eleitoral brasileiro está entre os mais confiáveis do mundo. Ele também elogiou a decisão do presidente do TSE, ministro Nunes Marques, de levar a mostra ao Congresso Nacional.
2: A exposição, aberta à visitação no anexo 1 do Senado, apresenta as etapas do sistema eletrônico de votação, do desenvolvimento das urnas à totalização dos votos e integra a programação da Semana Nacional do Sistema Eletrônico de Votação.
5: As pessoas que visitarem a exposição sairão daqui conhecendo melhor o percurso do seu voto e o papel que ele desempenha na construção do nosso país. Um Brasil comprometido com a democracia, com as eleições livres e diretas, com a alternância de poder e com a transparência no processo eleitoral.
2: Edição de Paula Groba e trabalhos técnicos de João Lira, o Jornal do Senado fica por aqui. Acompanhe agora as notícias da Câmara dos Deputados. Boa noite.
1: Boa noite e até amanhã.
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7: Câmara reforça a indenização por dano moral à vítima de violência doméstica.
8: Proposta facilita acesso de motoristas a postos de combustível nas estradas.
7: Projeto busca garantir saúde ginecológica de meninas a partir dos 10 anos.
8: Boa noite. Os deputados analisam proposta que visa assegurar a saúde ginecológica de meninas a partir dos 10 anos de idade no SUS. O projeto está em regime de urgência e pode ser incluído na pauta de votações do plenário a qualquer momento, como informa o repórter Antônio Vital.
9: Está pronto para ser votado no plenário da Câmara, projeto que torna a regra a primeira consulta ginecológica das meninas a partir de 10 anos de idade no SUS, o Sistema Único de Saúde. O projeto foi apresentado pelas deputadas Adriana Ventura, do Novo de São Paulo, e Grace Elias, do PL de Minas Gerais, com o objetivo de permitir que as meninas e suas famílias recebam orientações preventivas e adequadas sobre temas como vacinação contra o HPV, cuidados de higiene íntima, preparação emocional para a primeira menstruação e informações sobre métodos contraceptivos. A vacina contra o HPV é recomendada a partir dos 9 anos de idade. A proposta obriga o Ministério da Saúde a elaborar um protocolo para o atendimento ginecológico dessa faixa etária. As meninas deverão ser encaminhadas à primeira consulta quando houver sinais de proximidade da menarca, como é chamada a primeira menstruação. Além disso, determina que as secretarias estaduais e municipais de saúde providenciem a formação contínua dos profissionais da área, especialmente ginecologistas, para que estejam preparados para atender as meninas. O texto também estabelece que a consulta será acompanhada por um responsável e, quando necessário, uma equipe multidisciplinar, que poderá incluir psicólogos e enfermeiros. De acordo com a deputada Adriana Ventura, uma das autoras da proposta, o objetivo é reduzir a incidência de gravidez precoce na adolescência, evitar doenças sexualmente transmissíveis e contribuir para a prática de hábitos saudáveis.

0: saudáveis.
1: Tanto a vacinação como a HPV, que é recomendado a partir dos 9 anos, cuidado de higiene íntima, preparação emocional para essa fase da primeira menstruação e demais, bem como informação sobre métodos contraceptivos, isso é importante para prevenir gravidez precoce e outras complicações de saúde. Ele é muito simples, mas a gente acredita que ele pode provocar mudanças profundas na orientação das meninas brasileiras.
0: O projeto que torna na regra, a primeira consulta ginecológica das meninas a partir de 10 anos de idade no SUS ganhou regime de urgência e pode ser votada a qualquer momento no plenário da Câmara, sem passar pela análise das comissões permanentes da Casa. Da Rádio Câmara, de Brasília, Antônio Vital.
2: Educação. Jorge Sola, do PT da Bahia, defende o projeto de sua autoria que regulamenta as escolas de saúde pública do SUS. A matéria já aprovada na Câmara e em tramitação no Senado reconhece instituições estaduais e municipais que formam profissionais, organizam estágios e apoiam residências.
3: Essa rede de escolas de saúde pública precisa e merece o seu reconhecimento, a sua regulamentação, para que dê, primeiro, mais visibilidade, mais estabilidade e maior capacidade de ampliar o orçamento destinado à formação de recursos humanos, ampliar o empoderamento dessas escolas para o ordenamento das práticas e dos estágios. Muitas vezes você tem a necessidade de organizar as vagas nos hospitais públicos, nos hospitais da rede do SUS para a formação profissional e até, né, definir políticas públicas que visem estimular a formação de profissionais que ainda temos uma carência.
4: Jorge Sola assinala ainda que as escolas têm papel central na organização dos processos seletivos para residências médicas e na formação de especialistas em áreas com carência no país. Para ele, a falta de um marco legal e de uma estrutura de articulação nacional limita o potencial das instituições.
2: Professora Luciane Cavalcante, do PSOL de São Paulo, é autora do projeto que isenta do imposto de renda professores e demais profissionais da educação básica e superior. Ela explica que a medida busca valorizar a categoria e ampliar os investimentos na educação.
4: A deputada afirma que o Brasil investe pouco em educação, paga baixos salários aos docentes e que muitos municípios não cumprem o piso nacional do magistério. Professora Luciane Cavalcante argumenta ainda que, assim como outros setores recebem incentivos fiscais, os profissionais da educação devem ser priorizados.
5: Esse projeto, ele visa colocar no centro do orçamento público e do financiamento das políticas públicas os profissionais da educação. Quase 30% de todo o rendimento dos profissionais da educação ficam retidos na fonte com pagamento do imposto de renda. Os profissionais da educação já trabalham em várias escolas para poder complementar a sua renda. Eles trabalham com alto número de estudantes por turma. Então eles precisam desse investimento.
6: Trabalho.
2: A Câmara aprovou o projeto de lei que limita a jornada máxima de trabalho dos psicólogos a 30 horas semanais, sem redução do salário. A repórter Maria Neves traz mais informações sobre o texto que já foi encaminhado para análise dos senadores.
7: Uma das autoras do projeto, a deputada Érica Cocai, do PT do Distrito Federal, explica que atualmente a lei que regulamenta a atuação dos psicólogos não prevê limite de jornada de trabalho. Com isso, eles ficam submetidos a 44 horas semanais. De acordo com a deputada, a categoria é a única entre os profissionais que lidam com saúde e atenção psicossocial que não tem jornada de 30 horas.
8: Profissionais de psicologia têm o direito a uma jornada de trabalho que possibilite que ele tenha tempo para o seu aprimoramento acadêmico, mas ao mesmo tempo tempo para que possa cuidar da sua própria existência. Por isso, 30 horas para a psicologia é uma necessidade, não apenas dos psicólogos e psicólogas, mas uma necessidade do país que precisa desses profissionais atuando em todos os espaços.
7: A deputada Natália Bonavides, do PT do Rio Grande do Norte, também assina a proposta. Ao apresentar o texto, as autoras argumentaram que a redução da jornada de trabalho vai contribuir para a preservação da qualidade qualidade de vida e o adequado exercício da atividade profissional, que demanda elevado desgaste emocional e mental. O texto beneficia os

0: profissionais com contrato de trabalho no setor privado. Para psicólogos que trabalham em empresas públicas como seletistas, a nova jornada dependerá de dotação orçamentária e de autorização na Lei de Diretrizes Orçamentárias. Da Rádio Câmara de Brasília, Maria Neves.
1: Economia.
2: Marcelo Crivella, do Republicanos do Rio de Janeiro, aponta como positivos os resultados de emenda à Constituição que estende a imunidade de IPTU a templos religiosos instalados em imóveis alugados. Ele explica que a regra passou a valer em 2023.
3: Em 2022, ela foi promulgada, essa emenda à Constituição, em fevereiro de 2022. Como o IPTU incidia 1º de janeiro, ela passou a ter efeito apenas em 2023. O que significa ela? Antes dessa emenda, tinha a imunidade de IPTU apenas os templos próprios, aqueles que foram construídos pelos fiéis. Mas nós sabemos, pelo censo do IBGE 2022, que dos 580 mil templos religiosos, católicos, espíritas, evangélicos, 400 mil funcionam em imóveis alugados e eles não tinham a imunidade do IPTU. Com a emenda constitucional 116, passaram a ter.
4: Marcelo Crivella orienta igrejas, creches, asilos e orfanatos a procurarem as prefeituras caso tenham efetuado o pagamento do IPTU entre 2023 e 2026. Ele alerta que a cobrança é indevida nos casos amparados pela emenda com possibilidade de restituição dos valores.
2: Bandeira de Melo, do PV do Rio de Janeiro, é um dos autores de projeto que cria um modelo próprio de funcionamento para as cooperativas solidárias. O texto define essas organizações como sociedades sem fins lucrativos, com regras de autogestão e articulação com a Política Nacional de Economia Solidária.
4: Bandeira de Melo informa que a proposta busca reduzir a burocracia para iniciativas da economia solidária, com prioridade para grupos economicamente frágeis. O projeto também prevê estímulo à participação das cooperativas solidárias em compras públicas, licitações e ações de desenvolvimento comunitário.
1: Desenvolvimento Regional.
2: Paulo Soares, do Podemos de São Paulo, apresentou projeto que cria um programa para incentivar a universalização da coleta e tratamento de esgoto. Ele explica que a iniciativa também institui um fundo de assistência para socorrer municípios sem condições financeiras de investir no saneamento básico.
5: Uma defesa da sustentabilidade e da compensação ambiental. Em que sentido? Aquele município que está cumprindo com todos os seus deveres na questão de saneamento, nas questões ambientais todas, ele ser recompensado por um fundo. E esse fundo também, ao mesmo tempo, socorrer os municípios que não têm condições financeiras de avançar no saneamento básico. Essa é uma gestão que envolve meio ambiente, envolve saúde pública.
4: Paulo Soares pede urgência na aprovação da matéria, ressaltando que o saneamento ainda apresenta desigualdades profundas entre regiões do país. O congressista esclarece que os recursos do fundo virão de penalidades de fiscalização e de aportes internacionais de fomento.
1: Turismo.
2: Projeto de lei apresentado por Domingos Neto, do PSD do Ceará, visa facilitar o acesso de micro e pequenas empresas de turismo a financiamentos públicos. A proposta prioriza empreendimentos localizados fora das regiões metropolitanas.
4: O texto de Domingos Neto permite o uso de fundos garantidores e seguros de crédito em substituição ou complemento às garantias tradicionais. Para ele, a medida amplia o acesso aos recursos do Fungetur e dos fundos constitucionais para modernizar e fortalecer o turismo regional.
1: Transportes.
2: Avança na Câmara proposta que busca facilitar o acesso de motoristas a postos de combustível nas estradas. A repórter Silvia Munhato tem os detalhes.
6: A Comissão de Viação e Transportes da Câmara dos Deputados aprovou o projeto que busca melhorar o acesso dos motoristas aos postos de combustíveis e rodovias sob concessão pública. A proposta inicial do deputado Capitão Augusto, do PL de São Paulo, dava 180 dias de prazo para que as concessionárias elaborassem planos de adequação das rodovias, evitando retornos muito distantes. O relator, deputado Zé Trovão, do PL de Santa Catarina, afirma que o problema é real.
7: E esse motorista, às vezes, ele tem que caminhar 5, 6 quilômetros para frente, fazer um retorno e voltar. O que nós estamos determinando hoje é o seguinte: olha, nós vamos criar acessos mais claros e mais fáceis para esses motoristas. Para que o cara não corra o risco, às vezes está na reserva, está chegando no final do seu combustível, vai fazer um retorno, ou um retorno que não está bem sinalizado, um retorno perigoso e acabar acontecendo um acidente.
6: Mas o deputado modificou o texto para atribuir à Agência Nacional de Transportes Terrestres a tarefa de tratar do problema no âmbito de sua atuação normativa e contratual. A proposta, que pretende facilitar o acesso do motorista aos postos de combustíveis em rodovias sob concessão, será analisada agora pela Comissão de Finanças e Tributação. Da Rádio Câmara de Brasília, Silvia Minhato.
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1: Segurança Pública.
4: Bibo Nunes, do PL do Rio Grande do Sul, é autor de projeto que amplia as punições para quem picha bens públicos ou privados. O parlamentar destaca que o texto prevê a suspensão da carteira de habilitação e das linhas telefônicas do infrator.
9: Nós temos que acabar com a pichação. Só suja a cidade. Tem que ser punido. É punindo que se gera respeito. Os pichadores, eles têm uma competição para ver quem é o louco mor, quem é o que consegue pichar e estragar o monumento que mais chame a atenção da sociedade. Então, esse projeto é para dar penalidade, punir quem presta esse desserviço ao Brasil, que é a pichação. E que nós, brasileiros, possamos ter nossas cidades, né, os nossos monumentos respeitados.
2: O congressista observa que a pichação causa, além dos danos materiais, prejuízos ao turismo. Bibo Nunes acrescenta que o projeto inclui a cobrança do ressarcimento pela restauração do bem pichado, com responsabilização do autor ou dos responsáveis legais em caso de menor de idade.
4: Alexandre Leite, do União de São Paulo, propõe substituir a prisão em regime fechado pela prisão domiciliar para quem deixar de pagar pensão alimentícia. O projeto do deputado também permite monitoramento eletrônico e saída para o trabalho remunerado.
2: Alexandre Leite explica que a prisão em regime fechado ficaria restrita a casos excepcionais, quando houver ocultação de bens ou má-fé do devedor. Ele argumenta que a medida busca aumentar as chances de pagamento da pensão sem impedir o exercício da atividade profissional.
1: Justiça.
4: Os deputados aprovaram nova regra sobre indenização por dano moral à vítima de violência doméstica. Entenda na reportagem de Paula Bittar.
10: A Comissão de Constituição e Justiça da Câmara dos Deputados aprovou uma proposta que reforça na lei o direito de indenização por dano moral nos casos de violência doméstica e familiar contra a mulher, desde que haja pedido expresso da acusação ou da parte ofendida. A reparação será fixada pelo juiz, inclusive criminal. A relatora na comissão, deputada Lídice da Mata, do PSB da Bahia, destacou a importância de garantir a indenização a essas mulheres.
11: Ela

0: A iniciativa trata a atividade como tema de saúde pública e de defesa do consumidor, com o objetivo de restringir a propaganda das chamadas bets.
1: Do mesmo jeito que nós temos hoje regulações muito rígidas sobre propaganda, por exemplo, para as drogas legalizadas, como tabaco ou álcool, é preciso ter regras muito rígidas para as propagandas dessas casas de aposta online. Por exemplo, é inadmissível que elas continuem a financiar times de futebol, financiar campeonatos de futebol, que são inclusive a origem de grande parte dessas apostas. É inadmissível que no meio da transmissão de um jogo de futebol, você tenha propaganda dessas casas de aposta como se fossem simples informações jornalísticas.
2: Segundo Tarcísio Mota, o projeto cria medidas preventivas para reduzir o endividamento e os impactos do vício sobre as famílias. O parlamentar também defende regras mais rígidas com foco na proteção da saúde mental e dos direitos dos consumidores.
0: Projeto de Raimond, do PT do Rio de Janeiro, proíbe a veiculação de propagandas de apostas online em emissoras de rádio e televisão. De acordo com o deputado, a medida busca reduzir a exposição da população às chamadas bets em veículos que operam por concessão pública.
3: Então, o que a gente queria, na verdade, é que as bets não existissem no nosso país. Nós lutamos contra elas, mas enquanto a gente não consegue abolir as bets no Brasil, e nós haveremos de abolir um dia, nós queremos proibir que elas sejam divulgadas, publicizadas nos meios de comunicação de televisão e rádio.
2: Raimond explica que o objetivo é minimizar os impactos das apostas sobre a saúde mental, o orçamento das famílias e o endividamento da população. Ele acredita que reduzir o alcance desse tipo de atividade protege os consumidores mais vulneráveis.
0: Termina agora o Jornal Câmara dos Deputados, produzido pela Rádio Câmara, com trabalhos técnicos de Everson Urani e apresentação de Val Monteiro e Luciana Vieira. Uma boa noite para você.
2: A Voz do Brasil volta amanhã. Boa noite.
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0: 10:05.
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2: Estão ouvindo Jean Martinazzo na linha e você acabou de ingressar em um território onde as paixões dominam. Damos as boas-vindas a você no Love Hurts, o espaço onde cada batida musical resgata um momento inesquecível, um frisson, uma crônica que pode ser sua. Existem recordações que ardem como sol de inverno, existem memórias persistentes que não querem partir. Porém, agora permita que essa música te transporte. Ela chegou para te acolher. O amor pode causar dor. Ainda assim, aqui não desistimos. Encaramos, resistimos, fazemos da dor uma sinfonia. E agora, que a música seja sua voz.

0: Certos amores acabam sem aviso prévio. Certos términos seguem vivendo em nossas memórias. Assim, na melodia da sua sintonia, cada intervalo representa também um esforço para respirar. Faremos uma breve pausa, contudo não iremos longe da sua trajetória. Fique aqui, tome um fôlego e continue a ouvir as canções que ainda tem muito a dizer.
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5: 10:27.
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7: Nós retornamos e nesse regresso existem sentimentos que nem mesmo o tempo pode dissipar. Porque há histórias que deixam marcas, mesmo quando parecem ter ficado para trás. Entre machucados e quietudes, continua sendo essencial ouvir as recordações que o coração insiste em manter.

certas horas, tudo que queremos é ser envolvidos por um abraço. No entanto, o silêncio impera. Nesses instantes, encontramos abrigo na música. E se confrontar as recordações, está pesado hoje. Deixe-as deslizar ao som desta música. Nem toda lágrima deve ser retida. Hora de uma pausinha rápida. Mas não te abandonaremos, não. Fique por aqui, porque vem aí mais uma música que fala direto no coração.

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1: 10:50.
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3: Retornamos e mesmo com o passar dos anos existem feridas que aprendemos apenas a aceitar. Certas ausências ecoam mais alto que quaisquer presença. Se ainda machuca, escute enquanto dói. Pois em certos momentos a única coisa que nosso coração demanda é uma canção que verbalize o indizível.

0: programa Love Hurts, ao lado de Jean Martinazzo, cada melodia deixa seu rastro e cada pausa ecoa com silêncios carregados de sentimentos tácidos. Hora de um intervalo rápido. Permaneça conosco, voltaremos logo.
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3: 11.5.
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5: Regressamos. E se a falta que sentiu foi grande durante a pausa, relaxe. A sua saudade também tem espaço para se expressar aqui. O tempo nos ensina certas coisas, mas só um coração aberto nos permite entender outras. Deixe que a canção seguinte siga revelando o que você não conseguiu verbalizar ainda.

continuamos no Love Hurts com Jean Martinazzo, onde cada canção reflete um fragmento daquilo que restou inacabado entre dois corações que falharam em se despedir. Pare um momento com a gente. Venha para o intervalo. Estaremos de volta logo. 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
1: Você está no Minuto News e a gente já chega com as principais informações que movimentam o Brasil e o mundo. No Rio de Janeiro, uma briga interna no PT agita o cenário político por causa de um número de urna. No setor automotivo, a Mitsubishi planeja a expansão da linha Pajero com um novo modelo de porte médio. E para o agronegócio, a previsão do tempo traz desafios para as lavouras de milho da segunda safra.
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1: Começando pela política, uma disputa acirrada por um número de urna específico está causando um racha no Partido dos Trabalhadores no Rio de Janeiro. A briga interna envolve a utilização do número de urna 1313, que se tornou motivo de desentendimento entre diferentes alas do partido. A situação expõe as tensões e a busca por símbolos e identidades dentro da legenda fluminense, com grupos disputando a exclusividade do uso do código em futuras eleições. O embate tem gerado discussões e rearranjos nos bastidores, mostrando a complexidade das articulações políticas locais. Passando agora para a economia, a Mitsubishi Motors está com planos ambiciosos para expandir sua linha de SUVs. A montadora japonesa pretende lançar uma versão de porte médio do revitalizado Pajero no Japão. A expectativa é que esse novo modelo chegue ao mercado já no ano fiscal de 2028. Essa movimentação faz parte da estratégia da Mitsubishi para fortalecer sua presença no segmento de utilitários esportivos e oferecer mais opções aos consumidores, aproveitando a boa aceitação da linha Pajero. A empresa busca com isso um crescimento significativo em mercados estratégicos. E no agronegócio, a previsão meteorológica aponta para desafios consideráveis nas lavouras de milho da segunda safra em diversas regiões do Brasil. As condições climáticas recentes, marcadas por chuvas intensas e irregulares, estão impactando o desenvolvimento das plantações e, consequentemente, podem gerar atrasos nas colheitas. Produtores rurais estão atentos às mudanças do tempo, que exigem adaptações nas estratégias de cultivo e planejamento. A preocupação é com a produtividade e a qualidade do grão diante desse cenário.
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4: 11:25.
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6: Retornando ao silêncio eloquente e ao som que desvenda o não dito, preso na garganta. Existem coisas que simplesmente sentimos sem a capacidade de verbalizar. Quando voltamos, voltamos enriquecendo de percepção ou de nostalgia, porque vezes de ambos os sentimentos. Prepare seu coração para estar aberto, pois a próxima canção vai tocar em lugares que poucos conseguem alcançar.

0: hora de dar um até logo. Mas tenha em mente que certas histórias nunca têm o verdadeiro ponto final. Elas só continuam em outra página. Agradecemos por nos permitir adentrar aí. Na sua memória, em seus silêncios e cicatrizes. Se o dia de hoje machucou, desejo que o amanhã seja mais leve. Caso contrário, a gente se reúne novamente com um abraço caloroso do rádio. Hora de ir, amigos. Nós encontraremos em breve. Se cuidem.
1: O coração bateu mais forte.

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5: 11:41.

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0: 11:48.

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2: Meia-noite 1.

0: meia-noite e 20.
1: Emílio Eduardo, conta essa história pra nós, hein? Coca-Cola.

0: Luciano.
1: Obrigado, gente.
2: Obrigado, gente. Que coisa linda.
3: Senhoras e senhores, uma salva de palmas para Guilherme Benuto.
0: Muito obrigado.
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1: 12:31.

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0: obrigado, irmão, gente.
1: É, rapaz.
0: Obrigada, amiga. Valeu.

0: salva de palmas, Fabinho Melo.
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2: Ouvindo esse som aqui, companheiro.
3: É.
2: Dá vontade de falar pra ela. Será que dá certo?
3: Depende do que você vai falar pra ela.
2: Falar pra ela assim: eu sou capaz de dar a vida por um beijo seu.
3: Arrô, menino. Aí não tem jeito.

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3: Bruno Rosa, Lady Romário.
4: Cerveja de socorro, meu amigo. Essa é pra sofrer, viu?

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1: 3:15.

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4: Essa é a líder. 6:29.

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4: 47.

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4: 4 e 18.

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4: 4 e 31.

mundo, vai. Ué!

0: Obrigado, gente.
1: Valeu, Zé Henrique Gabriel.
0: Obrigado,
1: mas vocês já são consagrados, mas a gente está torcendo que esse trabalho, esse projeto seja muito mais sucesso ainda. Valeu, moçada.
2: Obrigado, Solimões.
0: Obrigado, Solimões.
3: Valeu, gente. Valeu.
0: Uma salva de palmas, gente.

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1: Olá, olá, salve, salve, simpatia, boas vibrações pra você aí do outro lado do rádio. Tô chegando na sua sintonia, chegando com mais uma edição do nosso Clube da Viola, o clube que mais toca modão no seu rádio. Tem muita música boa, tem muito sucesso e claro que a sua companhia faz toda a diferença aqui no nosso Clube da Viola, tá? A partir de agora, já sabe, as melhores músicas sertanejas, as melhores modas de viola do Brasil. Com muito lançamento e modas para você matar a saudade. Então vem comigo, que além de tudo isso, tem muita informação. Aumenta o volume aí. Tá começando mais um.
2: 5 e 1.

0: 5:11.
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0: 5:15.
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2: Estamos de volta. Clube da Viola no seu rádio. Tem música, tem sucesso, tem informação. Aumenta o volume aí.

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2: 5:31.
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4: Estamos de volta com o Clube da Viola no seu radinho. Vem comigo agora, tá trazendo esse aqui que é sucesso há muitos anos, hein?
5: Não tem outra.

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4: 5:45.
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6: 6 horas.
7: Senhor, no silêncio deste dia que amanhece, venho pedir-te a paz, a sabedoria, a força. Quero olhar hoje o mundo com os olhos cheios de amor, ser paciente, compreensivo, manso e prudente, ver, além das aparências, teus filhos como tu mesmo os vês, e assim não ver senão o bem em cada um. Fecha meus ouvidos a toda calma.

0: guarda minha língua de toda maldade. Que só de bênçãos se enche a minha vida. Que eu seja tão bondoso e alegre que todos quantos se chegarem a mim sintam a tua presença. Reveste-me de tua beleza, Senhor, e que no decurso deste dia eu te revele a todos.
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3: Estamos de volta, Clube da Viola, hora de música, hora de sucesso, hora de modão.
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2: 6:17.
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4: Estamos de volta com o Clube da Viola no seu radinho. Vem comigo agora, tá trazendo esse aqui que é sucesso há muitos anos, hein?

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4: 6:33.
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0: 6h40.
1: Eduardo, você tá solteiro ainda?
2: Tô, cara, você acredita? Mas eu pretendo casar, em nome de Jesus eu vou arrumar uma mulher pra mim, nem que seja uma desesperada dessas que estão aí, meu amigo.
1: Será? Será que eu acho que você consegue? Você tá bonita ainda, bicho.
2: Oh,
1: tá novão.
2: Graças a Deus. Oh,
1: cara rico, oh. Sucesso, não é possível. Nem eu acredito que você tá solteira, até eu tô casando com você já, ué.
2: Eu caso com você na hora com essa voz.
1: Esse Eduardo Costa é esperto demais. Aonde o rato não passa com queijo, ele passa com a geladeira, moço.
2: Eu bebo cachaça, bebo cerveja, não é por vício, não é por nada, companheiro. Eu bebo porque eu vejo no fundo do copo o rosto da mulher amada. E vamos beber depressa, que é pra ela não morrer afogada. Vamos cantar uma? Vamos cantar uma?
1: Vamos, vamos. Lógico.
2: Vambora.
1: Mas depois dessa, então?
2: Depois dessa, então.

0: Obrigado, Fio. Obrigado. Eu agradeço.
1: Obrigado, eu imagino. Muito bom estar com você. Você é um ídolo, você é um ícone. E você, não desmerecendo os grandes cantores que temos do Brasil, você é a voz mais linda.
0: Obrigado.
1: De todas as vozes.
0: Os seus olhos, os seus ouvidos.
1: Você é maravilhoso.
0: Obrigado. Obrigado. Bom demais.
1: Tamo junto. Obrigado.
0: Obrigado.
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7: De volta com o Clube da Viola. Hora da última sequência musical do programa de hoje. E a gente

0: Fechando aqui o nosso Clube da Viola de hoje, agradecendo o carinho, audiência e paciência. Grande abraço aqui do Rodrigo Souza. Até o próximo programa, se Deus quiser. Tchau, tchau, até lá.
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13: Cidade, 7h04. Bom dia! Tudo certo, gente? Como é que tá a quinta-feira por aí? Começou bem, né? Pois é, rapaz, só da gente pensar que amanhã já é sexta, já dá uma alegria danada, né? Bora que bora! Dia 6/8/2026, quintou, bebê! Para você que tá chegando, tá sintonizando na 98,3, tá ligadinho com a gente, obrigado pelo carinho, pela audiência. Seja muito bem-vindo, muito bem-vinda. Tá no som do carro, tá no comércio local, tá ouvindo aí nos postos de combustível, construções civis, panificadoras. Para você, dona de casa, que tá com o radinho aí do lado da pia, muito obrigado pelo carinho, seja muito bem-vinda. Ó, e eu já tô te esperando por aqui, viu? O WhatsApp tá disponível para você pedir aquela música. Lucas, fui dormir ontem, rapaz, tô pensando numa música aqui que não sai da minha cabeça. É Chiclete, colou, viu? Manda aqui que a gente toca para você também. Manda no zap pelo 349-9633-0983 ou me liga no fixo 3281-5800. Cidade FM, feita para você, eu sou o Lucas Araújo e a gente vai juntinho nesse naipe aqui até às 9 da manhã, porque aqui a gente toca o que você quer ouvir.
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0: Cidade, 7:19, já tá chegando pedidos por aqui, o WhatsApp tá bombando. Quero mandar um abraço especial pra galerinha das panificadoras, estão ouvindo a gente. Panificadora Veneza, Marçal Confeitaria, Osmar Zé Aparecido, lá na Panificadora Tradição, Panificadora Morada Nova também, Mãos de Fadas, pessoal ouvindo lá no supermercado Hilário, viu? Abraço pro meu amigo Riquinho, sou Hilário, dona Leci, tá sempre na sintonia, galerinha do açougue, padaria, Secos e Molhados, está sempre ouvindo. Quem também tá sempre na sintonia é a galerinha dos táxis, né? Ô táxi amigo, bom dia, meu irmão. Tamo junto, hein? Boa quinta-feira, bora, bora. Bom dia, Lucas. Bom trabalho, excelente quinta-feira, abençoada de paz. E manda um alô pra nós aqui do táxi amigo. Tá mandado, meu irmão. Bom trabalho pra você, boa quinta-feira. Deus e Nossa Senhora te protejam nessa caminhada, viu? Que não é fácil dirigir aqui dentro de Tupaciguara, não, viu? Ô povo barbeiro. Abração pro John Dias. Grande abraço, meu irmão. Tamo junto, hein? Ó, desejo um bom dia pra você, Lucas. Pra cada segundo deste dia, que Deus nos conecte força, fé, coragem e sabedoria. Opa, obrigado, meu irmão. Belas palavras, viu? Antônio Marcos está ouvindo também. Alô, Antônio, você ganhou café ontem, cara, retira com a gente aqui, beleza? Tamo junto, hein? Obrigadão, Raimundo, rapaz. Galerinha tá ouvindo a Ginha, ó, bom dia, Lucas. Manda um bom dia pro Zé Miranda e pro Zé do Rancho, que estão na construção lá no Morada Nova. Alô, Zé Miranda, alô, Zé do Rancho. Zé do Rancho, e se ele me levar pro rancho dele, eu não vou mandar abraço pra ele não, viu, Raimundo? Sacanagem, olha o nome do rapaz, Zé do Rancho. Me leva, menino. Tamo junto, meu irmão, brincadeira à parte, viu? Bora vingar quinta-feira, tá? Com muito alto astral, muita animação, tá chegando o final de semana, né? Tão esperado sexta-feira. Bora de moda então, e tá chegando o pedido, e essa aqui vai lá pra Vazante. Fala comigo, Gilberto.
1: E aí, Lucão, o Gilberto Fernandão pediu uma música aí do Milionário Zé Rico, Sonho de um Caminhoneiro, Feliz minha esposa Giovana, meu filho João Pedro e meus amigos aqui na Vazante, pra quem estiver ouvindo o programa, falou, amigão.
0: Opa, na hora, Gilbertão, abração pra galerinha da Vazante, tá ouvindo a gente, inclusive meu velho trabalha aí também, viu, Gilbertão? Só que é à noite, viu, essas horas deve estar em casa já. Abração pra toda a tropa aí da Vazante, João Pedro, o pessoal que tá ouvindo aí nos maquinários, na indústria mesmo, tá sempre ouvindo a gente. Bioenergética Arueira também tá marcando presença. Milionário de Zé Rico, um sonho de caminhoneiro.
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0: cidade, 7:25. Essa música é linda demais, né? E tá chegando mais pedido, fala comigo, Luan,
1: bom
0: Leonardo.
1: Bom dia, meu amigo Lucas Araújo, que é o Leonardo fazendo Iame.
0: Opa!
1: Lucas, manda um aí pra nós do Ginigelo. Vou oferecer pra minha esposa Luz Helena, pro Fabrício Cunha, pra Ana Vitória, pro Henrique Siqueira, da Construção Civil, e nosso amigo Pandora, que tá lá agarrado com ele lá. Abraço, Lucas. Eu oferecer pra você também, meu amigo.
0: Opa, que bom isso, é?
1: Trabalho aí pra você.
0: Bora, bora. Abração aí, Leonardo, Luzia, galerinha da Fazenda Inhame tá ouvindo aí. Em peso, marcando presença. Alô, Pandora. Bora, bora, hein? Bom dia. 7:26, é claro. Afinal, já dizia vovó Maria.
2: E ó, bateu o sino, vai começar a catequese.

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É a cidade inteira ligada na Rádio Cidade, amanhecendo mais uma quinta-feira junto comigo. Seja muito bem-vindo, para você que tá ligadinho no seu rádio agora, tá ouvindo aí nas cidades vizinhas. Quero mandar um abraço especial para Uberlândia. Alô, galerinha da Expresso Gás, olha só, hein? 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Abraço para Amanda, toda a galerinha da Expresso Gás tá ouvindo a gente. Hora de moda, chegando mais pedido por aqui. Alô, Valmir Leandro. Lucas, bom dia, tudo bem? Manda pra gente marvada pinga com pena branca e chavantinho na hora. E oferece para todos da construção civil, para os meus secretários e para minha grande amiga Anja. Bora, bora, né, Valmir? Obrigado, meu irmão. Quero mandar um abraço também lá pra Casa Nova. Alô, Iago. Tamo junto, meu irmão. Casa Nova Agropecuária, Casa Nova Materiais para Construção, Casa Nova Concreteira. Vamos de marvada pinga. Na sequência tem Jatos e Jatos, Noites Fracassadas.

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2: Cidade, 8:05, chegando pro nosso Minuto Esportivo, trazendo para você tudo do mundo do esporte, as últimas notícias, jogos de ontem, jogos de hoje e muito mais. Você acompanha comigo a partir de agora no Minuto Esportivo. Vasco faz seu melhor jogo do ano e elimina Fluminense. Por que o Flamengo decidiu tentar Luiz Henrique e como fica a situação de Almada? Vini Júnior apaga todas as fotos em rede social. Real Madrid muda postura e aumenta a proposta por Vinícius Júnior. Fortaleza vence Palmeiras, mas o Palmeiras avança. Fez os melhores momentos no G1. Ídolo do Liverpool critica ida de Salah para a Turquia. E nos jogos de ontem, pela volta da Copa do Brasil nas oitavas de finais, o Fortaleza surpreendeu e venceu o Palmeiras por 3-2. O Verdão jogou com um time misto. E o Fortaleza, o Leão do Pici, jogou até bem, viu? Vencendo por 3-2. No entanto, no placar agregado, 5 para o Palmeiras, 3 para o Fortaleza. Sendo assim, o time alviverde passou para as quartas de final. Quem também passou e bem foi o Vasco, vencendo o Fluminense por 3-1. Um jogaço, hein? O Grêmio passou vencendo o Mirassol por 1-0. Depois de 0-0 no jogo de ida, no jogo de volta, o Grêmio venceu por 1-0 e se classificou para a segunda fase. Para a próxima fase, perdão. O Cruzeiro também passou, hein? Vencendo o Chapecoense por 2-0. E hoje temos Vitória às 8:00, enfrentando o Atlético Paranaense. E Corinthians enfrentando o Internacional. Esse é o nosso Minuto Esportivo, a gente volta amanhã atualizando tudo do mundo do futebol.

0: 8:13.
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7: Chega pra cá, Jorge Matheus!
8: Vamos, Sorocaba!
7: Vamos, Pelé, Sorocaba!
8: Como é que vocês estão?
9: E aí, meu irmão? Vai ficar olhando ou vai levar essa joia pra sua

0: Valeu tudo aí, moçada.
1: Fala só, Jorge Matheus.
2: Valeu, compadre.
3: Obrigado.
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Cidade, 8:22, chegando Mike Lian, hoje não é nosso dia. Um abraço pro Álvaro, representante de Café Mais Sabor, do Passiguara. Alô Eros, galerinha da Rede Agro, tá ouvindo a gente, Eros, Júnior Ragzoni, Marcilon, tá ouvindo também, né? Obrigado pelo carinho e pela audiência, moçada, bora vingar a quinta? Bora que bora, né? Já estamos um pezinho na sexta, viu? O agro não para.

0: Gustavo Lima, meu amigo. Tudo bem?
1: Obrigado, amor.
0: Que honra ter você.
1: Que alegria estar com você, querido.
0: 50 anos de carreira.
1: 50 anos de carreira.
0: Você, viu, obrigado.
1: Não é pra qualquer um, não. Eu espero que um dia eu possa fazer pelo menos a metade disso, irmão.
0: Parabéns. Esteja lá com você.
1: Deus abençoe. Muita, uma então, salva de palmas. Amado Batista, o nome dele. Amado, Deus te abençoe.
0: Paz, meu amigo Gustavo Lima. Obrigado.
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3: E a gente já chega com as principais notícias que agitam o cenário esportivo, trazendo tudo o que você precisa saber. Para começar, uma manchete que vem diretamente do Rio de Janeiro e que mexe com os bastidores de um dos maiores clubes do Brasil. A crise interna no Flamengo parece se aprofundar, com a relação entre o dirigente português José Boto e os jogadores cada vez mais desgastada. E a segunda manchete nos leva para a Colina Histórica, onde o Vasco da Gama está em plena atividade no mercado de transferências e encaminha duas contratações importantes para reforçar o seu elenco.
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3: Começando pelo ambiente no Flamengo. A insatisfação com a postura do dirigente português José Boto tem crescido de forma considerável nos últimos meses. Essa situação de desgaste, que já vinha sendo comentada nos corredores do clube, agora chegou inclusive à presidência do Flamengo. O clube carioca, portanto, tem um desafio e tanto para administrar esse clima tenso nos vestiários. Um problema que envolve diretamente José Boto e o elenco rubro-negro, e que preocupa bastante a torcida, já que a harmonia é sempre fundamental para o bom desempenho em campo. Mudando de ares, vamos para as novidades quentíssimas no Vasco da Gama. A diretoria Cruz Maltina, mostrando agilidade e foco, conseguiu destravar importantes negociações que estavam em andamento na Argentina. O resultado é que o clube está muito, mas muito próximo mesmo, de confirmar a chegada de dois nomes de peso para a sequência desta temporada. Os jogadores em questão, que devem reforçar o time de São Januário, são Colídio e Santiago Souza. Ambos vêm para trazer novas opções táticas, mais força e fôlego extra para o elenco vascaíno enfrentar os desafios que virão. A expectativa é grande entre os torcedores para ver Colídio e Santiago Souza em campo, vestindo a camisa do gigante da colina.
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3: E assim a gente encerra esta parte do Minuto Esportivo. Continue ligado na nossa programação. Tem muito mais esporte e informação por vir. Até já.
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Cidade, 8:36, estamos de volta. Tá chegando aí na reta final do nosso Conexão Cidade, conectando você com as melhores e maiores músicas. Agora eu quero fazer um convite especial para você. Lá no Instagram da Cidade FM, nosso perfil oficial Cidade FM Underline Tupaciguara, tá rolando vários brindes para o Dia dos Pais. Dentre eles tem barca de sushi, tem pix de R$50, tem um churrasquinho, tem kit churrasco para você também, tem aparelho de televisão, tem boné, tem carteira, tem kit meia, tem muita coisa, gente. Então corre lá para você seguir as regrinhas. E amanhã, sexta-feira, tem especial Dia dos Pais, Heróis da Vida Real. É um programa baseado aí para homenagear os Dias dos Pais que tá chegando, é domingão agora. Então a gente vai fazer um programaço top, vai ter brindes do início ao fim do programa. Então cola com nós que é sucesso, beleza? Bora de Rodolfo Munição, chegando na sequência da 98.

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Cidade, 8 horas 47 minutinhos, estamos de volta. E tá chegando ao fim o nosso Conexão Cidade. Para você ligadinho, tá sintonizado com a gente, ó. Continua na sintonia, porque a Agri está chegando aí para o encontro marcado que promete. Eu volto às 13 horas com voo livre e tem brinde para você. Muito obrigado pelo carinho, pela audiência. Foram várias mensagens. Perdão, gente, eu não consegui atender todo mundo aqui hoje. Foi muita mensagem, foi ligação uma atrás da outra, o pessoal tá animado, graças a Deus. Mas às 13 horas me contactou de novo que eu tô de volta, tá bom? Fiquem com Deus, beijo no coração, bom almoço, bom café. E até daqui a pouquinho, 13 horas, a gente se encontra de novo.

0: Mari Fernanda.
1: Que delícia estar com você.
0: Que pancada de mulher, né, RJ?
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0: 8h54.
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2: Essa aqui eu sinto um trem diferente, viu, gente? Puxa daí!

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6: E aí, galera da rádio, chegamos com tudo, trazendo aquela energia que você já conhece. Andressa Pires na área para começar mais uma parte do seu Drops News. Aqui a gente te atualiza com as notícias mais quentes do universo da música, sem perder nenhum beat. E para abrir essa primeira parte, já temos uma bombinha direto do mundo K-pop. Atenção, fãs, a Jennie do Blackpink revelou que não tem planos definidos depois da turnê solo dela. É isso mesmo. Ela comentou que vê essa incerteza como algo muito especial, que dá espaço para simplesmente pensar. Um espaço em branco, como ela mesma disse, mostrando que nem tudo precisa ser roteirizado na carreira de uma estrela. Para quem esperava novidades, por enquanto é suspense total no futuro da nossa diva do K-pop, né? Mas ó, não sai daí que o Drops News tá só começando. Fica ligado porque tem muito mais informação e babado para rolar. Já já eu volto com mais no Drops News.
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3: Olá, meus amores. Que delícia ter a sua companhia aqui no nosso Guia Astral. Eu sou a Letícia Leal e estou super feliz por estarmos juntos nesta viagem pelos astros. Nesta primeira parte do programa, vamos mergulhar nas previsões para Áries, Touro e Gêmeos. Prepare-se para descobrir o que o universo reserva pra você.
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3: Pra você que é de Áries, olha só, pode ser desafiador lidar com situações do trabalho que exigem muita ética e comprometimento com informações importantes. Mas não se aflija, viu? Há novos caminhos e soluções que agregam valor às suas posturas. A cor do dia pra você é o azul turquesa e o número da sorte é o 7.
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3: Já para os nossos queridos taurinos, o setor afetivo exige de você um entendimento e uma sabedoria especiais para interagir com a pessoa amada. Atenção, porque distorções e interferências externas podem sim prejudicar a troca. Mas eu sei que você tem jogo de cintura e muita habilidade para lidar com os conflitos. A cor do seu dia é o âmbar e o número da sorte é o 17.
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3: E para os geminianos, fique de olho. Existem comentários e fofocas que rondam a família e que podem afetar tanto as relações quanto o relacionamento. É importante filtrar as informações com bastante entendimento. Mas independentemente da situação, você se sente feliz com os resultados que vem alcançando em sua busca por satisfação e bem-estar. A sua cor do dia é o bordô e o número da sorte é o 59. Daqui a pouquinho eu volto com mais previsões do Guia Astral, trazendo Câncer, Leão e Virgem. Não saia daí.
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2: Muito, muito, muito, muito bom dia pra você. É, está começando mais um encontro marcado com a amiga Agnes Fidelis, juntinho com você até as 13 horas. Hoje, quinta-feira, hoje é aquele dia diferenciado que já começa a ter cheirinho. É, o famoso cheirinho de final de semana. E que bom que você está por aqui. Hoje são exatamente, que dia é hoje? Dia 6 de agosto de 2026. Hoje nós teremos aí, lógico, né? Muito boa música pra você, boas músicas pra você, informação. Teremos aí dois sorteios também. Então eu quero que você participe comigo, viu? E ó, não se esqueça que a cada amanhecer é um convite pra recomeçar. Acreditar mais e também agradecer pelas novas oportunidades que a vida nos oferece. E como eu sempre falo aqui, às vezes tá triste, às vezes tá ruim, mas manda um sorriso no rosto e bora fazer acontecer, porque tem coisa que depende só com a gente. E o mais, as outras coisas, Deus resolve pela gente. Então seguimos juntinhos por aqui, já vai participando aí pelo 996330983 ou liga pra mim no 3281-5800. E hoje eu quero começar o dia num ritmo diferente, hein? Bora aí com essa música muito famosa há anos, né? Essa música é Raça Negra, cheia de manias pra você.

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3: E aí, galera plugada. Andressa Pires chegando com toda a energia no Plugado. Seu programa que te conecta com tudo que bomba nas redes e no mundo.
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3: E já começamos com uma notícia que pegou todo mundo de surpresa. Influenciadora brasileira sofre acidente grave na Indonésia.
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3: Sim, a gente tá falando da Liz Santos Bahir, uma das influencers mais queridas, que infelizmente sofreu um acidente sério de moto lá na Indonésia. Ela está internada e, claro, a notícia deixou os fãs e seguidores super preocupados. Desde que a informação começou a circular, as redes sociais foram tomadas por mensagens de apoio e muita energia positiva. A Liz é conhecida por suas viagens e aventuras, sempre compartilhando com a galera e inspirando muita gente. Agora, o foco é total na recuperação dela. Fica ligado que o Plugado volta já já com mais novidades e muita música boa pra você.
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10: Estamos de volta com o Guia Astral e chegou a hora de conferir mais previsões para o seu signo.
9: Câncer, Leão, Virgem.
10: Câncer, fique atento às regras que não podem ser negligenciadas, principalmente no trabalho. Pode haver desafios com pessoas próximas que distorcem fatos, mas o bom é que você será beneficiado por elas ou pela família. Sua cor do dia é branco, número da sorte 5.
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10: Para Leão, examine seus investimentos e como lida com recursos materiais. Existem fatos importantes e atenção com desperdícios ou documentos. O céu, porém, traz soluções e uma atuação independente. Sua cor é bronze, número 22.
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10: E você, Virgem, se a confusão com sentimentos e expectativas está grande, coloque ordem nas ideias. Há caminhos novos acentuando sua independência e trazendo segurança. Sua cor é marrom, número 45. Daqui a pouco eu volto com as previsões para os próximos signos. Continue com a gente no Guia Astral.
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Muito bom dia para você que está chegando agora. Seja muito bem-vinda. Você está nessa sintonia gostosa da 98,3. Eu sou Agnes Fidelis e vamos juntinhos aqui até as 13 horas, hein? E hoje nós teremos dois sorteios para você. É, exatamente. Esse aqui é quem são apaixonados por comida. Hoje nós teremos um sorteio aí da HBI Pizza, valendo uma deliciosa pizza pra você. E a Anabrás Espetinho Jantinha liberou uma jantinha nota 1000 com um espeto de frambei com mais uma coca lata. Pra você participar, é quase do mesmo jeitinho que ontem. Se possível, eu gostaria que vocês me enviassem áudio, viu? Se você ganhar a pizza ou a jantinha de hoje, quem vai sentar à mesa com você e por quê? Viu? Então já vou deixando aqui o número do WhatsApp, do telefone. O importante é você participar comigo pelo 996330983 ou ligando aqui pra mim no 3281-5800. Já quero mandar um alô bem especial pra Marilda Ópticas, todas as meninas lá, né? Sempre ligadinhas com a gente. Muito obrigado por essa parceria. Supermercado Moura, né? Um abraço pra vocês. E é isso aí, gente. Continue participando com a gente. Ainda tem muita música boa pra você, informação, né? E aquela energia gostosa, porque hoje literalmente quintou. Bora pra cima! E a próxima música é um pedido aí do nosso ouvinte Leandro, Jads e Jadson, Dona, pra você. Agora são exatamente 9 horas e 24 minutos.

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3: Você está no Minuto News. Eu sou Serena Santana e a gente chega rapidinho com um giro pelas notícias mais importantes do momento. Aquelas que realmente fazem a diferença no nosso dia a dia e nos cenários político, econômico e social. O Carter Center, uma organização internacional bastante respeitada, decidiu não observar mais as eleições de 2026 aqui no Brasil. A Agência Nacional de Mineração, a ANM, está cobrando uma verdadeira fortuna da Vale. Mais de 17 bilhões de reais em royalties da mineração. E no agronegócio, as inscrições para o prêmio Ernesto Illy de Café seguem a todo vapor, com produtores de café arábica se preparando para mostrar a qualidade do nosso grão.
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3: Começando pela política, o Carter Center, uma instituição internacional com longa experiência em observação eleitoral pelo mundo, comunicou oficialmente que não vai mais acompanhar as eleições gerais de 2023 no Brasil. Essa decisão é um ponto de destaque e vem gerando bastante repercussão no cenário político do país.

0: A organização, que já esteve presente em outros pleitos nacionais, optou por se retirar desse processo de monitoramento para o próximo ciclo eleitoral. Agora, mudando de assunto e falando de economia, a Agência Nacional de Mineração, a ANM, está em destaque por uma cobrança bastante robusta à empresa Vale. O valor em questão é de exatos 17,7 bilhões de reais, referente a royalties devidos pela exploração mineral. Essa cobrança bilionária representa um desafio financeiro significativo para a gigante da mineração e reforça a atuação da ANM na fiscalização e regulamentação do setor. É uma quantia que chama a atenção e mostra a importância do cumprimento das obrigações fiscais no segmento da mineração brasileira. E para finalizar, uma ótima notícia para o nosso agronegócio. As inscrições para o renomado Prêmio Ernesto Willi de Qualidade do Café estão a todo vapor e continuam abertas até o dia 18 de setembro. Este é um dos concursos mais importantes do setor, que valoriza e reconhece a excelência da produção cafeeira brasileira. Produtores de todo o país que cultivam coffee arábica na safra atual têm a chance de enviar suas amostras para avaliação. O prêmio tem um papel crucial no incentivo à qualidade e vai selecionar 40 finalistas na categoria nacional, colocando em evidência os melhores grãos do nosso Brasil. Se você é produtor, não perca essa chance de participar e mostrar a qualidade do seu café.
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8: Estamos de volta com Guia Astral.
7: Libra, Escorpião, Sagitário.
8: A Libra, mantenha a reflexão nas relações. Cuidado para não prejudicar o trabalho. Foco na busca por inovação. Cor, cinza. Número, 60.
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8: Seguindo para Escorpião, desafios em projetos e ganhos materiais. Atenção a julgamentos ou documentos que bloqueiam recursos. Cresça emocionalmente, valorize-se. Cor laranja. Número 16.
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8: Já Sagitário, sobrecarga de informações pode confundir. Equilibre sentimentos. Evite ansiedade. Objetivos profissionais exigem sabedoria e inovação. Cor limão. Número 20. Daqui a pouco estaremos de volta com as previsões finais do Guia Astral. Não saia daí.
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0: Cidade FM, agora são 9 horas 38 minutos. Você está sintonizado aqui na 98,3. Eu sou Agnes Cidelis. Vamos juntos aqui no Encontro Marcado. E eu conto com a sua participação, hein? Pelo 996-330983 ou 3281-5800. Lembrando que hoje o nosso sorteio é da HBI Pizza, valendo uma deliciosa pizza para você. E também da Nabras Espetinho Jantinha, valendo uma jantinha nota 1000 com um espeto de fran bacon e uma coca lata. Então participe comigo. Enquanto você não participa, vamos aí com o Guilherme e Ana Castela, todo mundo menos eu.
1: Ana Castela, o que é?

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5: Estamos de volta para a última parte do Guia Astral. Vamos conferir agora as previsões finais do zodíaco.
4: Capricórnio, Aquário, Peixes.
5: Para você, Capricórnio, desafios com informações enganosas pedem filtro e sabedoria. Mantenha o julgamento neutro, pois pode ficar entre duas situações. Mas você está sendo edificado e valorizado. Priorize seus compromissos. Cor do dia. Dia preto. Número da sorte 56.
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5: Aquário. A vontade de encerrar um ciclo pode te deixar vulnerável para documentos financeiros.

0: outros. Examine com ética e sabedoria. Essa experiência amadurece suas decisões, trazendo responsabilidades importantes para seu desenvolvimento. Cor do dia, prata. Número da sorte, 41.
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0: E para peixes, atenção. A discordância com uma pessoa importante. Cuidado com suas posturas. Ambos podem cair em situações emocionais e distorcidas. Aprenda a lidar com a verdade, pois a experiência traz maturidade e comprometimento. Cor do dia, rosa. Número da sorte, 30. Foi um prazer estar com você em mais uma edição do Guia Astral. Muito obrigada pela sua companhia. Espero você no próximo programa com novas previsões e muita energia positiva. Até a próxima.
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De volta com você. E aí, conta pra mim, como tá sendo a sua quinta-feira? Eu tenho certeza que tá indo muito bem. E se não estiver, fique calmo, tranquilo, que em breve vai ficar tudo bem, viu? A gente tem que ter otimismo, né? Às vezes as coisas não saem do jeito que a gente quer, mas no final das contas, tudo dá certo. O importante é a saúde, o resto a gente corre atrás. É ou não é? Então vamos aqui já aproveitar e mandar um alô a todos lá do Café Mesmo, Bar, Bazar e Mercearia Alves, sempre ligadinhos com a gente também. Pessoal da Primocar, Alves Supermercado, alô Luan, um abraço pra você, pra toda a sua equipe aí do Açougue também, sempre ligadinho, pessoal no Alto Astral. E é disso que a gente gosta, né? Essa companhia diferenciada, é a sintonia, é você que está no carro aí ouvindo a gente na estrada, e Deus possa te proteger e te levar com segurança. Você que está trabalhando aí, que essa energia gostosa possa chegar em você aí e fazer um trabalho diferenciado, viu? Acabei de receber uma pessoa aqui, né, que pegou um brinde, falou, ó, tô trabalhando e escutando você. E é isso que a gente gosta, é essa companhia diferenciada de vocês, viu? Alegra ainda mais os nossos dias. E ó, participe comigo aqui pelo 996330983 ou 3281-5800. Lembrando que hoje nós temos dois sorteios, né? Nesses dois sorteios, às vezes você não quer participar do sorteio, a gente entende, mas manda mensagem aí, fala pra gente onde você está nos ouvindo, manda aí, peça alguma música pra me ajudar aqui nesse ritmo diferenciado dessa manhã de quinta-feira, pode ser? E agora eu vou mandar um alô aqui especial, porque elas estão nos ouvindo, né? Pessoal lá da Marildas Óticas, meninas sempre ligadas com a gente. Quem que tá aí, ó? A Fran, Marilda, Lolita, um abraço pra vocês. E tá pedindo moda boa por aqui. Então bora, o pedido de vocês é uma ordem, meninas. Vamos aí com Rio Negro Solimões. A saudade é quem manda.

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3: Agora eu quero mandar um alô muito especial pro meu amigo Hernani, sempre ligadinho com a gente. Hernani, um abraço, meu querido. Que você tenha um excelente dia.

0: 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Bom dia.
1: E esse é um pedido da nossa ouvinte Joana, com Zezé de Camargo e Luciano. Dou a vida por um beijo. Agora são 9 horas e 58 minutos.

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2: Fala galera, que não perde um lance. Começando mais uma parte do seu Minuto Esportivo aqui na sua rádio. Trazendo sempre as informações mais quentes do universo da bola. Lineu Silva no comando. E a gente já mergulha nos destaques do dia. E o mercado da bola segue fervendo. Depois de despertar o interesse de gigantes como Flamengo e Botafogo, o futuro do jogador Luiz Henrique continua sem definição. A Atalanta intensifica as conversas com o Botafogo e deve enviar proposta por Danilo em breve.
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2: Agora voltando ao efervescente mercado da bola e a situação do jogador Luiz Henrique. O atleta continua sendo um dos nomes mais cobiçados e especulados por grandes clubes aqui no Brasil. Não é para menos, já que tanto o Flamengo quanto o Botafogo demonstraram um interesse bastante forte em contar com o talento e o futebol do atacante em seus elencos. Enquanto os clubes se movimentam, os representantes de Luiz Henrique estão em constante trabalho, analisando com muito cuidado todas as propostas que chegam e planejando os próximos passos estratégicos para a carreira do jogador. A situação segue totalmente em aberto e a expectativa é que a qualquer momento novas informações possam surgir, finalmente definindo qual será o próximo capítulo na trajetória do atleta no cenário do futebol nacional. Mudando completamente de assunto, mas permanecendo no noticiário esportivo, temos informações quentes sobre o mercado de transferências. O meia Danilo, que é um dos principais nomes e peças fundamentais do Botafogo, está no radar do futebol europeu. A Atalanta, da Itália, tem demonstrado grande interesse e intensificado as conversas com o clube carioca para contar com o atleta. De acordo com informações do jornalista Rod Silverio, o time italiano mantém contatos frequentes com o staff do meio-campista. E a expectativa é que uma proposta oficial pelo Danilo seja enviada em breve. Uma possível negociação que pode mexer bastante com a estrutura da equipe alvinegra para a sequência da temporada.
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2: É o Minuto Esportivo no ar. E por enquanto é isso. A gente encerra esta parte do programa, mas já já tem muito mais esporte para você. Fique ligado.
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3: Estamos de volta ao vivo aqui no Encontro Marcado. É, você que se chegou por aí, ó, pode parar. Aqui é o lugar certo pra você trazer aquele, ouvir, né, aquela música boa, matar a saudade por aqui e também pegar um pouquinho daquela energia gostosa pra deixar a sua quinta-feira ainda melhor. Já quero mandar um alô pra todos aí da Agridiesel, um abraço pra vocês. Também quero mandar um alô especial aí pra Fabiola, pro Breno. Lembrando que agora em setembro vai ter um show topíssimo, gente, de uma banda, eu acho que é Voltagem que chama a banda, e muito bom, gente, o melhor flashback, eles tocam, aquela animação é diferenciada, já vi, né, o show, então assim, é muito bom mesmo, viu? Então já garanta aí a sua participação com eles, combinado? Então agora eu quero mandar um alô também aqui pro Zé Miranda, o Zé do Rancho, que estão numa construção lá no Morada Nova, ligadinhos com a gente. Muito obrigada, viu, pela sintonia, é muito bom ter vocês por aqui. Deixa eu ver, também o Osmar Lambreta, sempre ligadinho, falando que escuta a gente aí, ó, de manhã até a noite. E agora a pergunta que não quer calar, você já mandou a sua mensagem hoje pra mim? Se ainda não mandou, chama aí no 996330983 ou liga pra mim no 3281-5800. Hoje nós teremos aí um brinde especial da HBI Pizza, valendo uma pizza deliciosa pra você. E também a Aline lá da Nabras Petinho Jantinha liberou uma jantinha nota 1000 com um espeto de frambacon e uma coca-lata. E o pessoal por aqui tá participando, viu? Mandando a mensagem. Então se você não participou, participe. Vamos ouvir aí a mensagem agora do Leandro.
4: Bom dia, Agnes Fidelis, tudo bem? Então, colocando essa promoção aí. Se eu ganhar a jantinha, eu vou levar minha filha, porque lá no Nabrasa tem um estrogonofezinho de frango top de linha, que ela é apaixonada nisso. Se eu ganhar a pizza, aí eu vou comer com a minha amiga Anja. Fechou?
5: Bom dia, bom dia. Vamos que vamos.
3: É isso aí, muito bom dia pra você. Então manda sua mensagem e participe comigo. Agora vamos aí de Jorge Matheus. Essa música é um pedido da nossa ouvinte, Maria, né? Ela tá oferecendo aí pra todos os amigos, família e pra nós aqui também da Cidade FM. Então, bora que bora!

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0: Muito obrigado.
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De volta com você aqui na 98,3. Agora são exatamente 10 horas e 24 minutos. E eu quero mandar um alô aí, ó, pra todos no supermercado Hilário, Renato Stort, Calçados Triângulo, ao Adriano e toda a sua equipe do Fazendão, também o pessoal da Nova Era. Muito obrigado pela parceria aí de sempre, viu? 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Combinados? Então vamos aqui para mais um pedido, né? Na verdade são três pedidos, três pessoas pediram aí, a Thelma, quem mais pediu? João Batista e também a Tida pediu esse ritmo gostoso aqui de Nando Moreno com Chapeludo, juntamente com Rio Negro e Solimões. Essa é para vocês.

E esse é um pedido do nosso querido Kaique, ligadinho com a gente. Um abraço, meu querido, e obrigado pela sintonia.

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3: Você está no Minuto News e as manchetes de destaque agora. O Partido Novo questiona o presidente Lula sobre pagamentos a um ex-assessor. No cenário econômico, o Tribunal de Justiça de São Paulo determina a penhora de taxas da Neste em um divórcio litigioso. E ainda, a ciência desvenda o mistério das cataratas de sangue na Antártica.
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3: O Partido Novo manifestou questionamentos ao presidente Lula, buscando esclarecimentos sobre pagamentos que teriam sido realizados a um ex-assessor. A legenda solicita informações sobre a natureza desses pagamentos, os valores envolvidos e a justificativa para as transações. O tema tem gerado debate no meio político, com o Novo defendendo a transparência e a prestação de contas em relação a todos os gastos públicos e a atuação de pessoas ligadas à administração federal. O caso segue em apuração, com a expectativa de que o governo se manifeste oficialmente. No campo da economia e da justiça, o Tribunal de Justiça de São Paulo tomou uma decisão importante. Foi determinada a penhora de créditos presentes e futuros, incluindo taxas de administração e performance, da Neste International Administradora de Carteira de Valores. A medida judicial é resultado de um divórcio litigioso envolvendo o fundador da empresa. A decisão visa garantir o cumprimento de obrigações financeiras decorrentes do processo de separação. A Neste International, administradora de carteiras, terá seus recursos vinculados a essa determinação judicial, impactando diretamente suas operações financeiras e a gestão de ativos enquanto a questão não for resolvida. E do frio extremo da Antártica vem uma descoberta fascinante. Cientistas conseguiram explicar o fenômeno das chamadas cataratas de sangue, que tingem de vermelho o gelo polar. Dados recentes ajudam a elucidar como uma reserva subterrânea de água salgada consegue permanecer em estado líquido, mesmo em temperaturas tão baixas. E mais importante, porque ela colore a paisagem da Antártica com um tom avermelhado. A pesquisa aponta para a presença de óxido de ferro na água, que reage com o ar ao emergir, criando a tonalidade peculiar. Essa água salgada é isolada por centenas de metros de gelo, criando um ecossistema único e misterioso que agora começa a ser compreendido.
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0: bom dia, está começando mais uma edição do Informativo 190, comigo Agnes Cideles, juntinho com o Lucas Araújo. Bom dia, Lucas.
1: Bom dia, Agnes Cideles, tudo bem?
0: Tudo bem com você.
1: Cidade FM, tudo certo, né?
0: Graças a Deus, o que temos hoje?
1: Bora lá então, né? Tivemos um dano na rua João Torquato Neves, Nova Esperança. Durante a madrugada do dia 5/8, um autor ainda não identificado invadiu uma residência após danificar portas de metal nos fundos do quarto do imóvel. O imóvel foi revirado, mas conforme relato da vítima, nenhum objeto foi levado. Câmeras de segurança de residências vizinhas podem ter registrado a ação e poderão auxiliar na identificação do autor. No entanto, as câmeras ainda não foram, né, averiguadas. Vou falar os outros dois aí, acho.
0: Nós tivemos também uma fiscalização de egresso do sistema prisional com descumprimento na rua Laurindo Pereira Neves, no Nova Esperança, e outra fiscalização de egresso do sistema prisional com descumprimento na Avenida Manuel Alves da Silva, no Nova Esperança. E esse foi o informativo de hoje. Tem mais alguma informação, Lucas?
1: Não.
0: Não?
1: Não, de 190 não. Pode pular para o esportivo.
0: Então bora para o nosso momento esportivo. Se inicia mais uma edição do nosso momento esportivo com o nosso comentarista Lucas Araújo.
1: Opa, agora a gente mudou até o tom da voz. Como é que tá, Agnes?
0: Ah, tô excelente.
1: A diretora briga, tem que falar sério. Primeiro 190, depois a gente fala mais extrovertido.
0: Verdade.
1: Quintou aí?
0: Quintou, com cheirinho de final de semana já, trem mais bom do mundo.
1: Cheirinho de final de semana, vixe Maria, 2 dias sem tomar

0: mãe, isso tá esquisito, hein? Vira de sexta pra sábado, só chega em casa domingo de tarde.
1: Você tá doido. Eita, muito tempo, eu não sei o que que é isso.
0: Aí já virou bagunça,
1: cê
0: já.
1: Tá doido.
0: Cheiro de...
1: Você que vai trabalhar sábado?
0: Não.
1: Não?
0: Sábado agora, se eu não me engano, acho que é a Mariana Mota.
1: Eita.
0: Eu acho.
1: Cegar?
0: Eu acho. Não sei, só sei que no outro final de semana todo mundo tá de folga.
1: Tá? Ah, é feriado, né?
0: Feriadinho, né? Dia 15, opa.
1: Ai, que bom, papai. Então
0: bora lá, né? Pros jogos de ontem. Pelo Copa do Brasil tivemos os jogos de volta aí, onde o Fortaleza venceu o Palmeiras, rapaz. Tem base?
2: Não acredito.
0: O Palmeiras perdeu de 3-2 pro Fortaleza.
1: Que apareçam os palmeirenses aí, por gentileza.
0: Eu apareci, eu tô aqui, porque a gente classificou mesmo assim. Beijo no ombro. Ai, vai assistir do sofá o Palmeiras nas quartas de final. O Vasco venceu o Fluminense por 3-1.
1: Gente, rapaz, isso aí é diferente,
0: sabugado,
1: viu?
0: Sabugado.
1: Vasco ganhar,
0: bicho. Vascão que não tava vindo numa boa fase aí, né? Fez o melhor jogo do ano ontem, né? Considerado aí por comentaristas esportivos. O Vasco jogou muito bem, né? Dominou aí as ações do Fluminense. E tinha abrido 2-1 no finalzinho ali com o Fluminense indo pro ataque, abriu brechas ali. O Vasco liquidou a partida, vencendo por 3-1 e eliminando o Fluminense aí da Copa do Brasil. O Grêmio, então, por sua vez, eliminou o poderosíssimo Mirassol por 1-0. Ei, Alvrão, hein? O que acontece, Alvrão? Nossa senhora, aí não, Alvrão.
1: Não acredito.
0: Pois é, rapaz, que trem esquisito, né, senhor? Hoje, às 20 horas, tem Vitória enfrentando Atlético Paranaense e também às 20 horas, Corinthians e Internacional. Lembrando que os jogos aí da próxima fase das quartas da Copa do Brasil serão por sorteio.
1: Sorteio.
0: Tá? Então, a partir desse momento agora, as quartas ainda será sorteio. Passou das quartas, semi e final, aí já é por chaveamento, é automático. Né? Aí a gente vai ter uma noção de quem pode enfrentar quem aí.
1: Entendi.
0: Então, de campeonato mesmo, foram esses aí as informações do nosso esportivo de hoje.
1: E eu falei pra aparecer os palmeirenses, lá veio Bianquinha, Jéssica.
0: Vamos, Jéssica. Ihu! A Jéssica é palmeirense? Eu nem sabia.
1: Ah, então, jogou
0: aquela,
1: dois coraçãozinhos verdes aqui,
0: agora,
1: ó.
0: Agora a Jéssica, não sei não. Você é Jéssica? Ah, mentira.
1: Ah, não.
0: Não acredito. Fala igual o Álvaro, café mais sabor. Não acredito no seu.
1: O Álvaro tá bravo.
0: Que é? O Álvarão. Pois é, rapaz. Como é que pode, senhor?
1: Álvaro é o quê?
0: Fluminense. É flusão roxo. Aí, ó, o marido é, aí eu torço. Pois é, aí, ó, o cara é inteligente. Escolheu uma mulher bacana pra conviver, pra dividir a vida, construir uma família e torce pra um time top.
1: Faz isso não, Jéssica.
0: Tá vendo, Magris, como é que é a escolha? Um bom homem escolhe seu bom futuro. Parabéns, Jéssica. Obrigado aí, tá? Sorte do maridão aí que acompanha no trajeto. O Alvrão aí tá triste. O Alvrão
1: fica triste, não.
0: Fica triste, não, Alvrão.
1: Vou te falar, Vasco nunca faz nada e quando resolve fazer é em cima do Fluminense, hein? Não,
0: deitou, hein, rapaz. Se for só um a zero, mandou três, perdeu até o rumo de casa.
1: Será que eles acordam e falam assim, ah, hoje eu vou ganhar e decide ganhar? Porque a maioria do tempo é só...
0: Não sei, né? Tal de jogador de futebol é imprevisível, já não sabe o que pensa, não.
1: E você, quando você jogava bola, você era bom, Lucas?
0: Hã?
1: Quando você jogava bola, era bom?
0: Que eu jogava? Eu ainda jogo. Só porque meu físico não condiz com a realidade... Não, não é assim não, não é bagunçado assim não. Eu ainda faço alguma coisinha.
1: É, né?
0: Pergunta o William da Pit Stop, você vê. Sou zagueirão, minha filha. Desço burraio pra riba, do carrinho.
1: E você consegue ficar quanto tempo no jogo?
0: Eu tento jogar o jogo inteiro.
1: Ai,
0: não, eu jogo, zagueiro só fica na moita ali, né? Vai dar certo.
1: É isso mesmo, gente. Lembrando que nas nossas redes sociais tá tendo sorteio do Dia dos Pais. É muito sorteio, viu? Sushi Gastro e Companhia, Acora Lavanderia, Cacau Show, Alves Supermercado, Top Móveis, Nova Era Variedades, Bazar Alves, Churrascaria Grill, Na Brasa Espetinho e Jantinha, Calçados Triângulo, Maju Variedades, Pamonhas Caseiras da Fran. Quem mais, hein? Quem mais tá por aí?
0: De brinde?
1: É, de brinde.
0: Acabei de pegar lá pra amanhã, tem Marilda Ópticas, uma pulseira da Convex em aço, top demais, né, Fran? Abraço pra Fran, pra Marildinha, pra Lolita, tá ouvindo a gente lá na Marilda Ópticas.
3: Vim correndo do Berlândia, você vai falar que hoje eu tô forte, tô Fortaleza.
1: Oh. Chegou, o patrão
0: vai
1: chegou.
0: Vai assistir mais nas portas mesmo assim.
1: Olha lá.
0: Vamos lá.
1: O pessoal, Alto Brilho também liberou, né, um brinde.
0: 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Nova Era, acabei de pegar lá também uma carteira top da Nova Era.
1: Aqui a Nova Era
0: nossa
1: também.
0: Amiga Arlene. Tem brinde também especial.

0: Só da FM, não, do Calçado Triângulo.
1: Sim, desculpa, também não, tem. Eu falei aqui. Do Calçado Triângulo, kit meias olímpicos.
0: Isso, lembrando, né, gente, isso que a gente tá falando, igual Marilda Ópticas, né? Tem Maju Variedades.
1: Sim, também, eu falei também aqui.
0: Um bonezão. Esses serão durante os programas. Então, sim, amanhã vai ser o dia inteiro de sorteios aí, tanto com a Agnes quanto comigo também. Né, Agnes? Ih, tá falhando a voz, não? Ei, som. Ei, ei, som.
1: Agora deu.
0: Ei, tss, tss, tss, tss. Deu certo agora? Deu. Pois é, então esses vão ser amanhã durante os programas,
1: isso,
0: né, Agnes? Começando aí das 7 da manhã até as 9 da noite. Tem no horário do Fabrício também, tem com a Mariana Mota, tem com a Agnes Fidelis, tem comigo. E os outros aí que a gente ressaltou: Sushi, Acura Lavanderia, Cacau Show, esses são pelo Instagram.
1: Isso.
0: Então corre lá no Instagram, nosso perfil oficial, Cidade FM Underline Tupaciguara. Porque lá tem que seguir as regrinhas, esses serão feitos pelo Instagram. Então tem que seguir as regrinhas, marcar os amigos, compartilhar nos stories, aumentar a chance também. E o principal, gente, o pessoal tá esquecendo, tá? É o caso do sorteio da Sushi. Uhum. É um exemplo, tá? Uhum. Nos nossas regras, tem que seguir o arroba,
1: sim,
0: da rádio e seguir o arroba da empresa. E também marcar a empresa no comentário.
1: Isso, eu tô sempre falando isso também.
0: Então
1: que é
0: o pessoal
1: importante.
0: Tá mandando lá, tá compartilhando, tá marcando os dois amigos, marca 50 vezes, uhum, 50 pessoas diferentes, mas esquece de marcar o arroba da loja.
1: Isso.
0: Então, se ganhar, se for sorteado, na hora que a gente for averiguar, né, se seguiu todas as regrinhas conforme o script,
1: sim,
0: pode ser que você seja desclassificado só por esse detalhinho.
1: Exatamente,
0: então,
1: gente.
0: Então, fica atento, tá lá a explicação, explicação por explicação. Tem que marcar e tem que comentar o arroba da empresa que tá mandando esse brinde aí pra Rádio Cidade FM. Certinho?
1: Certinho. Eu posso participar?
0: Não, Agnes, põe o Nicolas.
1: Põe o Nicolas, sorteio.
0: Depois até a Marininha pra participar.
1: É.
0: Cria um Instagram. Vou criar um Instagram pra ela. Pequeninicha.
1: Não, gente, e é isso aí. Então, lembrando que todas essas informações que são faladas aqui, você consegue acompanhar através do nosso site, que é o www.radiocidadetupaciguara.com.br e também pelo nosso Instagram, Cidade FM Underline Tupaciguara.
0: Tupaciguara, é isso aí. 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
0: 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Então agora a cidade do Passo Guara trazendo. Então aguardem mais novidades.
1: É isso aí, gente. E então o informativo 190 e o momento esportivo vai ficando por aqui. E nós continuamos com a nossa programação do Encontro Marcado.
0: E fica aí, porque daqui a pouquinho tem a Ângela também, né?
1: Da Ângela, exatamente.
0: Companhia, trazendo para você informações importantíssimas aí na parte de manipulação, medicação, indicação,
1: exatamente,
0: e muito mais. Tchau, gente.
1: Tchau, tchau. Muito obrigado e seguimos por aqui.
0: Beijo no coração.
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Cidade FM, agora são 10h53. Lembrando que hoje nós temos dois sorteios topíssimos pra você da HBI Pizza, valendo uma pizza deliciosa pra você. E a Aline aí da Nabras Espetinho Jantinha liberou também uma jantinha nota 1000 com um espeto de frambeco e uma coca lata. É, meu povo, os brindes aqui da Cidade FM não é brincadeira não, hein? E você pode participar comigo pelo 996330983 ou ligando pra mim no 3281-5800. E a pergunta de hoje é a seguinte: se você ganhar a pizza ou a jantinha, quem vai sentar à mesa com você e por quê? Tô gostando das respostas, então continue participando aqui comigo. Enquanto você não participa, vamos escutar juntinhos aqui Kleber Cauã, porque hoje, quinta-feira, é dia de TBT.

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8: Bem, agora se inicia mais um dedinho de prosa com a nossa querida Ângela. Muito bom dia, Ângela.
9: Bom dia, Agnes. Bom dia aí a todos os ouvintes, né, da Cidade FM. Estamos aqui novamente para aquele dedinho de prosa aí com os nossos ouvintes para poder hoje falar de um tema que é polêmico, Agnes.
8: Eita, que tema será esse, hein?
9: A danada da menopausa e os seus transtornos.
8: Então, gente, cadê a mulherada? Já vai entrando em contato já para tirar suas dúvidas pelo 996-330983. E assim, é um assunto muito pertinente, né? Porque é uma coisa muito vaga. É, a gente escuta muitas pessoas falando, mas ao certo, a fundo mesmo, a gente nunca sabe, né?
9: E é isso aí, nesse dedinho de prosa hoje a gente vai trazer e desmistificar um pouco, né, esse assunto. Então a gente sabe que hoje em dia as pessoas, e principalmente as mulheres, têm tido uma qualidade de vida e uma longevidade, ou seja, têm vivendo muito mais anos. Então a gente, todos nós queremos aí uma qualidade de vida. E a menopausa, só para lembrar aí, para aqueles que ainda têm dúvida, é aquele período onde a mulher já começa aí falhar as menstruações, começa a ter toda uma alteração hormonal. E é muito comum, eu tenho uma imagem que eu trago de criança, que era ver muitas tias que andavam sempre com um paninho secando na cabeça, e eu ficava pensando, gente, para que essa toalhinha que a tia anda? E agora a gente começa a entender, porque eu também sou uma dessas mulheres aí que está fazendo parte aí desse período aí da menopausa. Então, essas alterações hormonais, a mulher quando entra na menopausa diminui a produção de estrogênio, progesterona, testosterona, todos os hormônios, isso causa uma série de transtornos e sintomas. Dentre eles, essa questão dos famosos fogachos, calorões. Muitas vezes as pessoas, mulheres, fazem pra gente assim, Flanja, lá em casa à noite tá parecendo uma luta de kickboxer, porque é um negócio de põe cobertor, tira a coberta, liga ar-condicionado, desliga, abre a janela. Então tem muita essa oscilação aí de temperatura. confesso que eu mesma, quando me percebi aí com os primeiros sintomas, eu estava na farmácia, na minha sala, com o ar-condicionado ligado, e de repente percebi que eu estava com calor. Eu falei, gente, como assim? Então, muitas vezes, é difícil para nós mulheres também começarmos a nos percebermos, né? Então, além dessa questão do calorão, tem a questão da insônia, da irritabilidade. Então, é muito comum a mulher falar assim, olha, eu comecei a acordar aí por volta de 2, 3 horas da manhã, do nada, nunca tive problema para dormir, e agora estou assim. Um cansaço, um outro sintoma que é muito comum, que agora já tem nome pela medicina, que é a névoa mental. Você já ouviu esse nome?
8: Nunca ouvi esse nome, é a primeira vez.
9: Já viu quando você quer falar alguma coisa, ela tá aqui na ponta da língua, mas a gente esquece. Isso é o famoso aí, né, agora, névoa mental, que é muito comum em nós mulheres nesse período da menopausa, justamente por toda essa questão e dessas alterações que nós vamos ter. Outro sintoma também, que pouco falado, mas que interfere muito na vida aí, é a questão do libido, ou seja, aquela vontade de namorar. Então, a mulher tem ressecamento vaginal, começa a não ter vontade de procurar aí o parceiro ou a parceira, e fica tudo muito difícil, muito pesado. E aí a gente tem também, Agnes, uma outra questão que é um mito, né? É fazer ou não fazer a reposição hormonal quando chega nesse período. Lembrando sempre que é muito importante a questão do acompanhamento médico, do acompanhamento profissional, de fazer exames laboratoriais. E aí nós temos duas situações. Aquela mulher que ela não quer fazer reposição hormonal, aquela mulher que gostaria, que quer, mas que ela não pode, por restrições médicas, fazer aí a reposição hormonal, e aquela mulher que opta por uma questão pessoal dela, que não quer usar hormônios. E aí nós temos também algumas opções, como vários fitoterápicos, que podem auxiliar a mulher passar durante esse período com uma qualidade de vida muito bacana.
8: E me tira uma dúvida, Ângela, realmente tem uma idade que ela costuma acontecer? Ou, por exemplo, a partir dos 40 anos, não exatamente, tem mulher que demora mais chegar nesse processo da menopausa, como que funciona?
9: Boa pergunta, Agnes. Isso varia muito de mulher para mulher, tá? Não existe uma idade que é padrão. Na maioria, a gente fala que as mulheres a partir de 45 anos começam a ter mais chances de entrar na menopausa. Então, isso vai depender de vários fatores, dentre eles a genética familiar. Então, assim, na maioria das vezes, a menina que menstrua mais cedo, que tem a sua menarca, né, que é a primeira menstruação, ela vai ter uma tendência de entrar na menopausa antes, mas isso não é regra. Então, nós temos mulheres que às vezes entram na menopausa a partir dos 50, 50 e poucos anos, e tem mulheres que às vezes, por alguma questão, até condição física mesmo, entram com 30 e poucos anos. Então, isso traz de novo pra gente aquela nossa premissa do programa, que cada organismo, cada indivíduo, ele é único e tem que ser olhado como tal.
8: Sim. Então, a parte de falar que toda mulher passa pelos mesmos sintomas, isso aí é um mito.
9: É um mito porque nem toda mulher tem esses sintomas. Aqui a gente está trazendo que a grande maioria das mulheres passa, né? Mas é muito comum, se a sua mãe, a sua avó teve aqueles sintomas dos calorões, da insônia, da irritabilidade, que você também tenha. No meu caso, por exemplo, a minha avó, dona Juvelina, que muitos conheceram, a minha mãe, que é a Cleusa da farmácia, né? Todas elas tiveram essa questão de sentir muitos calores. E eu também, quando me percebi entrando nesse momento, também senti. Então, isso é muito comum, mas também não é regra. Pode ser que, de repente, minha mãe teve muitos sintomas, e tem mulheres que, de repente, passam por todo esse período simplesmente porque percebem que a menstruação parou, mas não tem nenhum sintoma.
8: Ah, sim. E qual que é a diferença entre o climatério e a menopausa?
9: Tá. O climatério já é aquele período ali onde a mulher começa a perceber, né, os primeiros sintomas. E a gente tem também a questão da perimenopausa, que hoje a medicina tem estudado muito, tem falado muito a respeito, que é aquele período que geralmente são 2 anos que antecedem a menopausa em si, que a mulher começa a ter sintomas, porém, quando ela vai ao seu médico, que ela faz os exames laboratoriais, as taxas hormonais ainda estão ok, porém, ela já começa a ter vários sintomas. Então, hoje em dia, a medicina tem tratado muito essa perimenopausa com vários fitoterápicos que ajudam muito. Então, a mulher já começa muito

0: vezes sentir um cansaço extremo, mas os exames estão ok, começam a ter uma certa irritabilidade, oscilação de humor. Isso traz muitos transtornos, não só nos relacionamentos familiares, mas também de trabalho. A falta de libido, que a gente já falou, sim, e muitas vezes o ganho de peso. É muito comum a mulher, quando entra na menopausa, começar a ter ali uma pochetezinha, mesmo aquelas que são magras, que nunca tiveram. Então, muitas vezes, isso é decorrência da questão hormonal.
1: Entendi. E eu vi que também a menopausa, ela aumenta o risco de osteoporose, é verdade?
0: Isso, é verdade. O que é osteoporose? Então, osteoporose é quando começa a ficar mais frágil os ossos, né? Então, se você não repõe, é como se qualquer... Muito comum a gente falar assim, ah, idoso caiu, quebrou a bacia, quebrou o fêmur, né? E é mais difícil. Por quê? Porque esse osso, ele tá um osso mais esponjoso, ele tá um osso mais fraco. Então, por conta da diminuição da produção de hormônio, os ossos da mulher, ele vai ficando, não só da mulher, né, dos homens também, mas principalmente nós mulheres, ele vai ficando um osso mais frágil, mais fácil de se quebrar. Então, por isso é importante também o acompanhamento e muitas vezes se faz necessária a reposição de algumas vitaminas, reposição de cálcio, lembrando sempre que importância do acompanhamento de um profissional, seja ele médico ou seja um outro profissional, um nutrólogo, um farmacêutico, para poder passar realmente essa orientação de forma eficaz.
1: Entendi. E assim, em questão de tratamento, alimentação e atividade física, elas fazem muita diferença referente a esse período hormonal?
0: Fazem muita, muita diferença. Hoje em dia, os grandes estudos, assim, mais novos, falam muito da importância da musculação. Então, além da questão da atividade física, muitas mulheres falam assim, ah, eu não gosto de academia, eu mal faço uma caminhada, ou às vezes vou para o meu pilates, para o meu alongamento. Excelente fazer sua caminhada, ir para o pilates, mas musculação, hoje já tem estudos que a mulher na menopausa, ela precisa, é uma questão de saúde, até para prevenção da osteoporose e tratamento, a questão de trabalhar a parte muscular. Então, muito importante, a alimentação é essencial, essa melhoria. Então, a questão de ingerir mais frutas, verduras, os vegetais, principalmente os verdes, as sementes são muito bem-vindas nesse começo, né? Então, aí os óleos, os azeites, né? Azeite de oliva para colocar na salada, para temperar. Então, é muito importante lembrar sempre do sol na medida do possível, no horário, por conta da vitamina D, que ela também é extremamente importante. Na questão da saúde óssea e também na questão do humor. Então, hoje em dia tem estudos que correlacionam a questão da vitamina D, né, que é a famosa vitamina, sim, do sol aí, com a questão da depressão, da mudança de humor. E nós temos também muitos chás que podem ser utilizados nesse período, que podem auxiliar. E trabalhamos aí também com vários fitoterápicos, que hoje em dia já tem estudos comprovados que auxiliam bastante em todos esses processos. Então, muitas mulheres, mesmo que façam a reposição hormonal com o acompanhamento do seu profissional, do seu médico, ela ainda tem alguns sintomas que não resolvem somente com a reposição hormonal. E nós temos vários fitoterápicos aí, como a maca, o ian, o trifólio, o próprio hormona, que é uma misturinha de quatro fitoterápicos da Amazônia, que trazem muito essa saúde e bem-estar, porque todo mundo quer estar bem, né, eles?
1: Exatamente. E aqui eu tô vendo, falando um pouquinho também sobre a saúde do coração. Como que fica aí em quesito coração versus menopausa?
0: A mulher, quando entra na menopausa, ela tem um risco cardíaco, ou seja, ela tem uma possibilidade maior dela ter algum problema, seja ela de desenvolver uma pressão alta, ou seja, de desenvolver algum outro problema. Então, aí a gente volta no que a gente acabou de falar. Olha, pra ver como que acaba sendo uma rodinha que tá todo mundo andando junto. Então, a importância da alimentação, a importância da atividade física, a importância da suplementação correta de algumas vitaminas nessa fase, são aí atitudes que vão fazer com que essa mulher tenha menos risco cardiológico.
1: Entendi. Nós tivemos uma pergunta aqui da ouvinte, ó. Gostaria de saber se tem um remédio natural para aumentar o libido.
0: Tem, sim. A gente pode, posso citar vários aqui, mas lembrando que na Fórmula e Companhia a gente procura trabalhar sempre de forma individual.
1: Sim, personalizado.
0: Porque muitas vezes não é porque a mulher entrou na menopausa e está com a questão da libido um pouco baixa, a gente tem que entender o que que é. Muitas vezes ela está passando por algum outro problema familiar, né? Está com alguma preocupação específica no trabalho, então tudo isso influencia. Mas nós temos algumas plantas, como a maca peruana, o tríbulus, que auxiliam muito. Hoje em dia a gente tem também aí o turquesterone, que também é um fitoterápico, que ajuda muito aí na melhora da testosterona natural da mulher, que

0: geralmente ela vai, ó, lá para baixo durante a menopausa.
1: E muita gente vê, né? A gente vai conversando. Eu, por exemplo, já estou com 36 anos, então a gente vai encontrando pessoas mais ou menos chegando, né, nesse lugar. Então, às vezes a pessoa, nossa, como... E é um assunto, assim, muito importante, porque eu vejo muita mulher, às vezes, nervosa, suando. Inclusive aqui, ó, na minha família, todas as mulheres, mãe e avó, sofreram muito com a menopausa. Estou com 40 anos, já estou tensa. Há algo que eu posso fazer para sofrer menos?
0: Pode sim. A fitoterapia aí pode ajudar bastante. Dá um pulinho lá na Family Companhia que a gente pode conversar e bater um dedinho de prosa pessoalmente aí para poder te ajudar. Então, essa aí, essa ouvinte, provavelmente ela já tá aí na perimenopausa, que ela já começa a ter alguns sintomas, porém, quando ela vai no seu médico e faz os exames estão todos ok. Então, não está na hora ainda dela repor hormônios, se for o caso. Mas a gente já pode começar a tratar de forma preventiva. Para quê? Para quando ela chegar nessa fase, ela tem aí uma passado de uma forma mais suave, mais tranquila e ter qualidade de vida.
1: Exatamente. Ó, a outra, tenho sentido muita vergonha em função do suador grudento em vários momentos do dia. Estou com 52 anos, mas não sei se estou na menopausa.
0: Então, ó, é importante o acompanhamento do médico, né? Lembrando sempre que é muito importante anualmente a gente procurar o nosso ginecologista, fazer o exame de Papanicolaou, que é aquele exame de lâmina, mamografia. Então, esses exames, lembrando que eles são assim, ó, checklist. Eu brinco e falo assim, você escova dente todo dia? Passa desodorante todo dia? Então, o check-up anual da mulher também, ele tem que ser feito assim, ó, reguladinho ali, sem furar. E se isso já está ok, se ela já fez... Ok, se ela não fez, é importante fazer e a gente pode auxiliar ela aí com algumas orientações até sobre alimentação, sobre a questão de alguns fitoterápicos, como nós já falamos aqui, que ajuda muito. Essa questão da transpiração em excesso e até com odor muitas vezes característico, ela é muito comum durante a menopausa, tá? Isso já caracteriza uma mudança aí hormonal já grande na mulher.
1: Sim, eu vi você falando, Ângela, um pouquinho sobre a perimenopausa. Uma coisa que muita mulher não sabe, não conhece. E é uma fase de transição antes da menopausa, né?
0: Isso.
1: É onde os hormônios começam a aflorar. O que que você pode explicar um pouquinho? Porque a gente, eu particularmente, nunca ouvi falar sobre perimenopausa. Eu ouvia falar, ah, às vezes você tá na pré-menopausa. É a mesma coisa?
0: São parentes ali. É porque antes a medicina ainda não tinha ainda esse dado científico para poder falar. Então agora já é um termo usado pela medicina, então já foi categorizado que realmente aí geralmente em torno de 2 anos antes da mulher entrar especificamente na menopausa, ela já começa a ter alguns sintomas e é muito legal porque a gente consegue tratar com alguns fitoterápicos, algumas plantas para ajudar essa mulher quando ela começa a pensar que está sentindo, para que quando ela chegue realmente na fase da menopausa, ela passe uma fase bem mais suave. Então é muito comum a gente perceber mulher 40 mais, tá? Nossa, eu tô ficando mais irritada, tô ficando sem paciência, o meu sono já não é mais o mesmo, não tenho muita energia para pensar em fazer atividade física. Tudo isso já podem ser sintomas aí que caracterizam a perimenopausa e também a questão do libido, viu, Agnes? Se fala muito pouco,
1: sim.
0: É um tabu ainda entre nós mulheres, principalmente, de falar sobre isso. Mas é um dos fatores aí, como a lubrificação vaginal e o libido em baixa, que podem ser tratados e todo mundo merece ter qualidade de vida, não é mesmo?
1: Exatamente. E só fixando aqui, gente, não quer dizer que a fulana teve, que eu também terei,
0: sim,
1: né?
0: Com certeza.
1: Como falou, é algo muito também genético. Eu, por exemplo, eu conheço uma pessoa que ela tá indo contra as outras amigas. Enquanto as amigas estão, de forma nenhuma, querendo namorar, ela já está... como se diz? Querendo todos os dias.
0: Sim.
1: Então, você vê, e ela está na fase já da menopausa.
0: Então, lembrando sempre, cada um indivíduo é único, por isso que nós trabalhamos com fórmulas personalizadas e entendemos aí sempre a questão do universo de cada pessoa para poder fazer aí da melhor forma possível, né? A suplementação para que melhore. Então, a suplementação de alguns minerais também, de algumas vitaminas é essencial para esse período aí, para passar bem, ter qualidade de vida.
1: Tá surgindo algumas perguntas aqui, talvez até você já falou, mas vamos lá, ó. A Ângela, sempre fui muito ativa na vida sexual, mas há alguns meses sem vontade nenhuma, e o maridão não está gostando dessa nova fase, pode me ajudar?
0: Posso sim, tô indo lá pra Family Companhia, me liga lá ou dá um pulinho lá que a gente conversa pessoalmente para tirar todas as suas dúvidas. E a dúvida dela, Agnes, é uma dúvida muito comum, porque começa a trazer transtornos no relacionamento.
1: Uhum.
0: Então, de repente, um casal que sempre teve uma vida ativa sexual legal, começa muitas vezes a mulher, e não é porque a cabeça não quer, não é porque ela tá rejeitando o companheiro, tá? É uma coisa que vem de dentro e ela também não sabe explicar. Então, isso aí já indica uma alteração aí hormonal, mesmo que muitas vezes ainda não esteja comprovado nos exames, mas ela já está a caminho.
1: Olha aqui, também temos uma ouvinte, ó. É normal com 46 anos não ter nenhum sintoma de menopausa?
0: É, também. A gente tem mulheres que, foi o que ele disse no começo, tem mulheres que com 38 anos já tem sintomas e tem mulheres que, às vezes, a partir dos 50 que começam a ter. Então, vai depender muito da genética dessa mulher e também do estilo de vida, que é aquilo que ele já falou. Então, se a mulher é uma mulher que cuida um pouco da alimentação, se ela faz alguma atividade física, com certeza, mesmo que a família dela, que a gente falou, de mãe, avó, entrou precoce, ela tem chance de entrar bem depois na menopausa por conta do estilo de vida.
1: Ah, sim. Tem uma outra ouvinte aqui, ó. Minha mãe está com esses sintomas. Ela não tem o útero e não deu certo os hormônios de farmácia. O que ela pode tomar?
0: Aí os fitoterápicos podem auxiliar bastante, porque se muitas vezes, se a mulher tira o útero e pode ter sido por uma causa, porque tem várias causas, tá? Mas a gente falando aqui, se fosse uma questão de um possível câncer de útero, por exemplo, teve que ser feita retirada, na maioria das vezes essa mulher não vai poder fazer reposição hormonal, mas ela vai ter sintomas. Então, tem alguns fitoterápicos que eles são e podem ser utilizados por essas mulheres para poder ajudar aí na qualidade de vida dela.
1: Entendi. Então, gente, só reforçando aqui, nós falamos um pouquinho aí da menopausa, né? A Ângela também sugeriu alguns tratamentos, o quanto é importante você ter um acompanhamento médico, né? Para poder passar por esse processo. Psicólogo também seria algo interessante, não seria?
0: Sim, aí depende muito da mulher, porque assim, muitas mulheres não têm aceitação da mudança do corpo que vai tendo. Algumas mulheres, às vezes, chegam a ter algum transtorno mesmo emocional, né, de entrar num quadro depressivo por conta da questão da falta ou da diminuição de hormônio. Então, tem que ser analisado cada caso. Mas, de uma forma geral, o psicólogo sempre faz bem aí para poder a gente, muitas vezes, bater aquele papo franco e poder analisar aí aquilo que a gente está sentindo, sem, de uma forma bem profissional.
1: Então, mulheres, não se desesperem, porque assim, é algo que realmente tem tratamento. Inicialmente é algo que assusta, né, Ângela?
0: Com certeza. Eu fui uma dessas mulheres que, por mais que trato aí e ajudo muitas mulheres, também me peguei, confesso, nesse período aí. Falei, meu Deus, e agora? A vida acabou? Não, gente, a vida não acabou. Eu acho que muitas vezes a vida começa a partir daí, que a gente se permite muito mais, permite achar um espaço na agenda e permite se cuidar mais.
1: E agora sim, pra gente falar, né? Eu queria que você deixasse uma mensagem para as mulheres que têm medo da menopausa ou estão começando a passar por esta fase.
0: Então, gente, ó, me procura lá na Fórmula e Companhia, a gente tira todas as suas dúvidas. Quem ainda tiver alguma dúvida, quiser perguntar, tô descendo para lá agora, pode mandar alguma perguntinha ou no nosso WhatsApp de lá, ou aqui da rádio, no Insta também que a gente está transmitindo. E com certeza, se tiver mais dúvidas, manda aqui. Quem sabe a gente não faz um outro programa, um outro dedinho de prosa para falar desse assunto.
1: Exatamente. É um assunto muito complexo, nitidamente assusta muitas mulheres. E assim, eu mesmo, muita coisa que você disse, Ângela, eu não sabia, né? Foi muito bom, algo muito informativo para mim. E vamos tentar mesmo fazer mais um pra gente estender um pouquinho, porque foram várias perguntas, o pessoal ainda está com dúvida.
0: E pergunta aí sem responder, né?
1: Exatamente. Então, assim, pessoas falando sobre o mioma, que foi a causa, né? Então, eu acho que a gente seria um assunto pra gente estender mais um pouquinho aí.
0: Ok, aguardo vocês então na próxima quinta-feira. E a ideia do programa é justamente essa, trazer em forma de dedinho de prosa, uma conversa informativa para tirar as dúvidas. Sabe aquela dúvida que você tem, que você esqueceu de perguntar pro médico, ou você ficou com vergonha de perguntar? É aqui comigo que você vai tirar essa dúvida.
1: Algo a acrescentar, Ângela?
0: Desejar a todos um excelente restinho de semana e bora viver a vida, porque existe vida pós-menopausa.
1: É isso aí. Quero agradecer mais uma vez pela sua participação. Foi um prazer conversar aqui com você. Tirei as minhas dúvidas também, tá? E a partir semana que vem, a partir das 11h30, nós estaremos aqui de novo com mais um dedinho de prosa com a Ângela da Fórmula aí, farmácia de manipulação.
0: É isso aí, um abraço a vocês.
1: Muito obrigada. E por aqui seguimos com o nosso encontro marcado.
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0: Marcado já está chegando aí na reta final, mas dá tempo de você participar comigo pelo 996330983 ou ligando aqui para mim com 3281-5800. Lembrando que hoje nós temos dois brindes muito especial para você da HBI Pizza, e liberou uma deliciosa pizza para você e também um espetinho aí na Brasa, espetinho e jantinha também, liberou uma jantinha nota 1000 para você, juntamente com um espeto e uma coca-lata. É, gente, o negócio aqui não é brincadeira não, viu? E ó, é o seguinte, para você participar, você precisa falar, responder o seguinte: se você ganhar a pizza ou a jantinha de hoje, quem vai sentar à mesa com você e por quê? Tô amando as respostas, vejo que tem uma galera aqui muito, com uma família enorme, é, uma das pessoas aqui, eu não vi quem, não vou lembrar quem agora, mas ela falou que se ela ganhar jantinha, ela vai ter que comprar mais três, porque a família, eles são em quatro, né? Então é isso aí, gente. O importante aqui, o que a Cidade FM também faz, é essa forma de você reunir, de você poder sentar à mesa com a sua família, você poder ouvir uma moda legal, você sentir aquela vibração diferente. Lembrando aí que também a nossa rádio, ela é muito informativa, então dá todo o intervalo, tem alguma informação pra você. Acabamos de ter um dedinho de prosa aí com a Ângela, falando um pouquinho sobre menopausa. Então, ó, fique sempre ligadinhos com a gente. Você que está chegando agora, muito bem-vindo. Aqui é a sintonia da 98,3 Cidade FM de Tupaciguara. Então, enquanto você não manda aquela mensagem, nem liga pra mim, vamos aí de Júnior e César, cheiro de culpado pra você.
1: O que será que tinha naquele áudio, hein, meu irmão?
2: César, eu também quero saber, viu?

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6: Fala, galera do esporte. Chegamos com o Minuto Esportivo para trazer o que rolou de mais quente nos gramados, com um panorama completo do futebol nacional. Vamos direto para os destaques do momento, com as manchetes que movimentaram o mundo da bola. A primeira manchete aponta para a Copa do Brasil. O Vasco da Gama conseguiu uma vitória importante, eliminando o Fluminense da competição. Um triunfo que contou com a famosa lei do ex e que, de quebra, aumentou a pressão sobre o técnico do Fluminense. E a segunda manchete traz a repercussão dessa mesma partida. O jogador Brenner, um dos destaques da classificação, fez um desabafo marcante. Ele afirmou logo após o jogo que ninguém dava a gente como favorito para avançar na Copa do Brasil.
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6: Agora, os detalhes da primeira notícia que agitou o cenário do futebol. O Vasco da Gama confirmou sua vaga na próxima fase da Copa do Brasil, após um confronto intenso contra o seu rival, o Fluminense. A vitória vascaína foi selada com a atuação de um jogador que já vestiu a camisa do adversário, aplicando a tão conhecida lei do ex e garantindo um resultado positivo para o time cruzado.

0: Maltino. Essa eliminação precoce na Copa do Brasil traz consequências diretas para o lado tricolor, especialmente para o comando técnico. A pressão sobre o treinador Zubeldía se intensifica de forma considerável, levantando questionamentos sobre o futuro do planejamento e do trabalho à frente do Fluminense. Um resultado que certamente será tema de muita discussão nos próximos dias entre a torcida e a diretoria. Passando para a segunda notícia, que complementa os acontecimentos da Copa do Brasil. O atacante Brenner, peça fundamental na classificação de sua equipe sobre o Fluminense, expressou seus sentimentos e a percepção do grupo após o jogo. Em um desabafo, o atleta fez questão de ressaltar a dificuldade e a pouca credibilidade que a equipe tinha antes do confronto decisivo. Ele declarou enfaticamente que ninguém dava a gente como favorito para seguir em frente na competição. Essa fala de Brenner sublinha o espírito de superação e a união do elenco, que conseguiu contrariar as expectativas e conquistar um resultado de grande importância, mostrando que a força do grupo pode superar as previsões.
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0: Com essas informações do esporte, encerramos esta parte do Minuto Esportivo. Continuem ligados na nossa programação, pois a gente volta em breve com mais notícias e análises do mundo da bola. Até já.
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2: E seguimos por aqui nesse quinto diferenciado. Quero agradecer mais uma vez por você ter nos escolhido passar amanhã aí dessa quinta-feira, já com cheirinho de final de semana. Ê, coisa boa. Já tem programação pro seu final de semana? Não tem? Pois é, pode ficar de olho, porque aí pela Cidade FM nós já estamos passando informações, né? Que vai ter muita coisa boa acontecendo aí neste final de semana, combinados? E você que ainda não nos segue, coloca aí Cidade FM _ Tupaciguara e fique por dentro de todas as novidades, notícias, indicações de filme, parcerias, né? Tudo isso trazendo com maior finalidade aí para vocês. Tá bom? Então, já quero mandar um alô também para todos do Supermercado Hilário, também quem mais tá por aqui. Pessoal da Expresso Gás também, trazendo um diferencial aqui para Tupaciguara. E muita gente participando aqui hoje, viu? Tô muito feliz com a participação de todos vocês. Continue participando pelo 996330983 ou ligando o 3281-5800. Já quero mandar um alô especial aí para Lindalva. E ela tá pedindo uma música aí do Guilherme Silva, Barquinho de Ouro. E ela oferece pra Mariana Mota, nossa querida Mariana, o tio Carolino, a tia Fátima dela e também o JS. E já quer parabenizar também todos os pais pelo Dia dos Pais. Lindalva, muito obrigada aí pela audiência, pela mensagem, tá? Ficamos muito felizes. Então, seguimos de música por aqui com Guilherme Silva, Barquinha de Ouro, pra você.

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1: É demais. E agora tivemos um pedido de modão por aqui, a Cida ligadinha com a gente, ela oferece essa música pro cunhado e também pra cunhada, né? E pro filho Thiago Oliver. Muito obrigado pela participação e bora de telefone mudo com Christian Ralph pra você. Agora são 12 horas e 27 minutos.

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Cidade FM, agora são 12 horas 33 minutinhos. Já quero mandar um alô pra todos aí no Posto Tupaciguara, Café Mesmo, FM Calçados. Oh, que alegria ter essa parceria juntinho com vocês. E você também que está aí no comércio, né? Com as portas abertas pra nos receber com a nossa sintonia aí em todo esse período da manhã, da tarde. Nós ficamos muito, muito, muito felizes, viu? E continua então sintonizado aqui na 98,3. Lembrando que nós temos o nosso site. E através do site, onde quer que você esteja, você fica nessa sintonia gostosa pelo www.radiocidadetupaciguara.com.br. Inclusive, tem uma pessoa aqui muito especial, um ouvinte, o Eli Jorge, ele está no Bom Jardim, Pernambuco, nos ouvindo. Muito obrigado aí pela audiência, viu, meu querido? É um prazer ter você aqui com a gente em Tupaciguara. O que querendo ou não, né? Está fazendo parte aí juntamente com a gente. E já, ó, o nosso sorteio vai acontecer daqui a pouquinho, viu? Então você que ainda não participou, corre que dá tempo. O telefone é o 996-330983 ou liga pra mim no 3281-5800. Enquanto isso, bora curtir aqui juntinhas essa moda boa do César Menotti e Fabiano. Me apaixonei.

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1: Olha só essa novidade do mundo da tecnologia. Pagamentos online com mais inteligência artificial.
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1: A Adyen, uma gigante da área de pagamentos, está apostando com tudo em inteligência artificial para turbinar as aprovações de compras que a gente faz pela internet. Sabe aquela hora que você está finalizando a compra e bate aquele medo de dar erro no pagamento? Então, a ideia é diminuir isso. Com a IA, eles conseguem analisar os dados e identificar padrões de fraude de um jeito muito mais rápido e eficiente, evitando que pagamentos legítimos sejam recusados por engano. Isso significa uma experiência de compra mais fluida pra gente, menos dor de cabeça e mais chances de ter o pedido aprovado de primeira. É a tecnologia trabalhando para deixar nosso dia a dia mais fácil e seguro no comércio digital. Uma baita mão na roda para quem compra e para quem vende, né? E o Plugado não para por aqui, tá? Fica ligada, fica ligado, que a gente volta já já com muito mais novidades. Não sai daí.
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11: De volta com você aqui na nossa programação do Encontro Marcado. É, hoje nós tivemos aí dois brindes especiais da HBI Pizza, valendo uma pizza deliciosa, e também a Aline liberou da Nabras Petinho Jantinha, uma jantinha nota mil com um espeto de fran bacon e também uma coca lata. E chegou a hora da gente conhecer os ganhadores de hoje, hein? Quem será? Então vamos lá, vamos primeiro aí de HBI Pizza, já quero agradecer a todos por esse brinde maravilhoso e vamos ver quem será o sortudo ou a sortuda de hoje, hein? Quem será, quem será, quem será? Ó, foi uma contemplada. Alô, é a Rayane. Alô, Rayane, você acaba de ganhar uma pizza aí da HBI Pizza. Uma deliciosa pizza, hein? Vontade de comer pizza, hein, Mari? A Mari tá aqui, gente, me olhando. Vocês estão com saudade da Mari aqui de manhã, não tá?
12: Pode falar. Bom dia.
11: Ah, a vozinha dela, coisa mais boa.
12: Eita, coisa boa, hein?
11: O povo sente saudade dessa aqui de manhã, viu?
12: Então hoje tem uma pizza aí?
11: Hoje tem uma pizza deliciosa.
12: Né? Já foi sorteado.
11: É, já foi sorteado. Na verdade, ela já é da Rayane. E também agora nós tivemos aí da Nabras Petim, liberou uma jantinha nota 1000. Você não tem noção o que é essa jantinha nota 1000? É um arroz com estrogonofe, com um monte de coisa. Não, só te falar, minha boca enche d'água.
12: A minha também.
11: Então, aí vem um espetinho de frango bacon e também uma coca-lata. Eu quero que é, porque lá na João Elias Fonseca ali é Nova Esperança, viu? Delícia.
12: Bora lá hoje?
11: Bora lá comer um espetinho? Bora. Deu vontade. Então vamos ver aqui quem será a contemplada de hoje, hein? Bora! E aí a contemplada foi a Patrícia Alves. Cadê a Patrícia? Alô, Patrícia! Você contemplada aí a jantinha nota 1000 com também um espeto de frango bacon e uma latinha de Coca-Cola. Aê! Parabéns pra vocês. Gente, não fiquem tristes. Agora à tarde o Lucas Araújo vem com tudo aí no Voo Livre, trazendo mais brindes no horário da Mari. Tem o Fabrício também. E amanhã é um dia muito especial, né não, Mari? Vai ter aí vários brindes, sorteios, né? Especiais.
12: Tá recheado, né? O pessoal convidar, inclusive, né, os ouvintes para entrar no nosso Instagram.
11: Instagram e participar,
12: são,
11: né?
12: São vários, né?
11: Serão vários. Então, assim, bora fazer uma sexta-feira diferenciada pros papais.
12: Com certeza.
11: Não, não, é pra todo mundo, né? Mas em especial pros papais. Claro. Deixa eles se sentir importante, né? Sempre é a mulher, mulher, mulher, mulher. Vamos deixar os homens se sentirem importantes também, né?
12: Pelo menos,
11: né? Um dia, né?
12: Amanhã e domingo, né?
11: Amanhã e domingo. Né? Exatamente.
12: É isso aí,
11: gente. Então, amanhã, a partir das 9 horas, nós estaremos juntinhos. Como eu sempre falo, tudo que é bom acaba. Então, o Encontro Marcado está sendo encerrado aqui agora, 12:50. Agradeço a companhia de vocês, a participação. Vocês alegram as minhas manhãs. É muito gostoso estar aqui com você. Desejo um restinho aí de quinta-feira maravilhoso. E amanhã, se assim Deus nos permitir, nós nos encontramos novamente. Não fique triste. Manda um sorrisão no rosto aí. Mete marcha, porque amanhã é sexta-feira. Beijão, fiquem com Deus, fui!

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6: Chegamos, amigos do esporte, com o Minuto Esportivo. O seu programa diário que traz as informações mais quentes e relevantes do mundo da bola e das diversas modalidades. Prepare-se para ficar por dentro de tudo que rolou e do que está agitando o cenário esportivo nacional. Brenner dá a volta por cima e decide a classificação do Vasco. Diego Caíto analisa a classificação do Grêmio e pede humildade ao grupo, afirmando que precisam ser aguerridos.
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6: Vamos agora aos detalhes dessas informações, começando pelo confronto da Copa do Brasil. O Vasco da Gama, mostrando muita garra em campo, garantiu a sua vaga nas quartas de final da Copa do Brasil. A equipe de São Januário superou o Fluminense, seu grande rival, pelo placar de 3-1. O grande nome da partida, sem dúvida nenhuma, foi o atacante Brenner. Ele, que já teve passagem pelo Fluminense, aplicou a famosa lei do ex, marcando 2 gols decisivos contra o seu antigo time. Os gols de Brenner foram fundamentais para a vitória e, claro, para a classificação vascaína para a próxima fase do torneio nacional. Passando agora para as notícias do sul do país. O lateral Diego Caíto, do Grêmio, fez uma análise profunda da classificação da equipe e aproveitou para fazer um pedido muito importante para todo o elenco: humildade. Em suas declarações, o jogador destacou a necessidade urgente do time ser, nas suas palavras, mais aguerrido em campo. Caíto reconheceu abertamente que o confronto contra o Mirassol foi, de fato, bastante difícil e apontou que existem várias lições a serem aprendidas pelo clube gaúcho. Isso é crucial para que a equipe consiga dar a tão esperada volta por cima nesta temporada.
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6: E o Minuto Esportivo encerra por aqui, nessa parte do nosso programa. Agradeço imensamente a sua companhia, a sua audiência, a sua sintonia.
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1: Cheguei, Brasil.
2: Cidade, 13 horas, 6 minutinhos, cheguei, viu? Oi, gente, tudo bem? Seja muito bem-vindo a mais uma edição do nosso Voo Livre. Chegando o programa mais eclético do país, com vários gostos musicais, inclusive o seu, viu? Tá chegando por aqui já? Então já manda no zap, pra você que tá no som do carro, tá no estabelecimento comercial, tá no trabalho, tá indo, voltando do almoço. Seja muito bem-vindo, muito bem-vinda, já tô te esperando por aqui, tá bom? Manda no zap aqui pelo 349-9633-0983 ou me liga no fixo 3281-5800. Hoje chegando pra você tem brinde especial da JM Pastelaria Lanchonete. É, hoje é 2 pastéis, 1 refri litro ou 1 suco 400 ml. Quer participar? Hoje é simples, viu? Bem tranquilo, a gente já tá no clima de Dia dos Pais por aqui. Tem aquela foto, todo mundo tem uma foto que é uma relíquia na galeria. Tem, seja ela de 2009, 2010, 2008, quando criança, quando adolescência, junto com os amigos, junto com a galera do trabalho. Hoje o tema é fotos relíquia. Aquela foto antiga, não precisa ser você não, pode ser no meio do mato ali. Uma imagem relíquia, manda pra gente aqui no zap, valendo pra você então. JM Pastelaria Lanchonete. Bora que bora. Tá começando o Voo Livre. Eu sou o Lucas Araújo e a gente vai juntinho até às 16 horas. Mais ou menos assim.

0: Fala, Lucão. Manda pra nós em Metamorfose, nosso querido Raul Seixas. Manda pra nós aí, pra nós escutar. E põe nós nessa promoção aí, né? Pô,
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Cidade, 13 horas 14 minutinhos, começando o nosso voo livre. Já chegando pra você, Raul Seixas, Metamorfose Ambulante. Também tivemos Tiaguinho, vamos que vamos. E nesse clima a gente tá começando mais um programa eclético pra você, a sua tardinha de quinta-feira, viu? Então vem pra cá, vem pra 98, ó. Ela é feita pra você.

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5: E aí, galera plugada no Drops News. Andressa Pires na área, com aquela energia que a gente ama, pra te deixar por dentro de tudo que rola no seu mundo pop musical. E olha só quem tá arrasando e dominando tudo, nossa querida Ariana Grande. A diva tá simplesmente imparável, sendo a artista mais ouvida do mundo há nada menos que 3 dias consecutivos. É poder que fala, né? O sucesso estrondoso vem direto do álbum Petal, que ela lançou na semana passada e já tá colecionando recordes por aí. A faixa Hate That I Made You Love Me é a cereja do bolo, liderando a parada global e mostrando a força da Ariana. É impressionante como ela chega e já conquista tudo. A gente fica de olho em cada novidade e te entrega tudo aqui, rapidinho, no seu Drops News. Fica ligado, porque tem muito mais informação e agito vindo por aí. Já já eu volto com mais no Drops News.
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8: 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Tamo de volta, 13:19. Começando o nosso voo livre. E ó, hoje o tema é o seguinte, viu? A gente quer fotos relíquias, tá? Aquela foto que tá aí na galeria do seu celular, que já tem um tempo que você não vê, vai lá agora, procura lá na galeria, vai lá, ó, nas primeiras, lá em 2019, 2020. Manda pra gente, aqui é o caso do Emerson, rapaz. O Emerson mandou uma foto aqui, eu vou chutar, Emerson. Eu acho que essa foto aí deve ser de 1900, lá vai bolinha, viu? O Emerson tá formando, rapaz, no ensino fundamental, moço. Essa aí é daqui do quinto ano, não é, Emerson? Eita, rapaz, mas tá bonitão, hein? Que isso, menino? Antes de ter ficado criança, viu? Nossa senhora. Brincadeira, meu irmão. Tamo junto, viu? Obrigado pela foto. A Francis Meire mandou aqui, ó. Lucas, minha relíquia, minha primeira vez andando de avião. Aí mandou um videozinho aqui, tá com a aeronave ali por cima das nuvens. Eita, Fran, essa imagem não sai da cabeça não, hein? Coisa linda, sou maravilha, obrigado, viu? E você que tá ouvindo a cidade, qual que é a sua foto relíquia? Pode ser se formando, como o Emerson, pode ser viajando, como a Fran, ou pode ser em algum momento único da sua vida. Uma pescaria, num grupo dos jovens, aquela galera da faculdade, sabe? Manda pra gente aqui a fotinha, hoje valendo JM Pastelaria Lanchonete. 2 pastéis e aquele date perfeito, gente. Se já ligar pra Cremosa, pro Cremoso hoje, falar assim, ô, ei, hoje...

0: eu vou te levar para comer fora. Aí você já faz aquele clima romântico, já compra uma rosa lá no Renato Storti Floriculturas e Eventos, já bota ali no banco do carro, a hora que você for parar o carro para falar para entrar, você já, ó, toma. Pronto, já começou. Aí você chega lá na JM, fala assim, ó, aqui meu cupom, ó, eu acabei de ganhar lá na Rádio Cidade FM, 2 pastéis, 1 refri, 1 suco. Pronto, você já fez um moral pro resto da noite, gente. Então participa, vem comigo que é sucesso, viu? Cola na Cidade FM, cola com o Lucas Araújo que dá tudo certo. Bora de moda, inclusive agora, ó, tem que colar pra ouvir a sua melhor música. É o caso do Valmir Leandro, né, Valmirão? Tamo junto aí, LVM Construções marcando presença. Lucas, já aproveitando a pegada, então, você já começou aí tocando Raul Seixas. Manda pra gente Raimundos, a mais pedida. Opa, agora, afinal, você pede e a gente toca.
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chegando mais pedidos pra você na Cidade FM, só melhor sintonia. Alô Fran, alô Lolita, alô Marilda, galerinha da Marilda Ópticas está ouvindo e já mandou aqui, Lucas, vamos de momento modão, toca pra gente Panda, Ícaro Gilmar, Humberto Ronaldo e Maria Fagundes, Fim de Noite, agora chegando pra você na 98.

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2: Boa tarde, Lucas. Douglas aqui. Manda aí epitáfio com Titãs pra nós aqui da Marmoraria Arte Pedras. Oferecer pro Pedro, Marcos, Alejandro, vocês da Cidade FM, todos os ouvintes. Obrigado.

0: chegando pra você, Titãs, Epitáfio. Também tivemos João Bosco e Vinícius, Fim de Noite com Maiara e Maraíza e Raimundos, A Mais Perdida. 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
5: Você está no Minuto News. As principais manchetes destacam a agenda política e econômica do governador de São Paulo, Tarcísio de Freitas, o desempenho financeiro da Klabin no segundo trimestre e um relato pessoal da cantora Cid sobre saúde mental.
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5: O governador de São Paulo, Tarcísio de Freitas, do Republicanos, tem recebido uma comitiva do governo do Chile. Esta reunião reforça a agenda do governador com governos de direita na América Latina, sinalizando um alinhamento político e econômico. Após a recente visita do presidente argentino Javier Milei, Tarcísio de Freitas consolida sua posição em articulações regionais. Os encontros visam fortalecer laços e discutir pautas de interesse comum, projetando São Paulo em um cenário de diplomacia subnacional ativa e estratégica na região. A Klabin, uma das maiores produtoras e exportadoras de papéis para embalagens e celulose de fibra curta, registrou um lucro líquido de 277,1 milhões de reais no segundo trimestre de 2026. Este resultado representa um recuo significativo de 52% em comparação com o mesmo período do ano anterior. A queda no lucro atribuído aos acionistas controladores reflete um cenário desafiador para o setor, com fatores como a variação de preços de commodities e custos operacionais impactando os resultados financeiros da companhia durante o trimestre analisado. A cantora e compositora Cid, integrante do grupo The Internet, abriu o jogo sobre sua batalha contra a depressão e a importância da terapia. Em uma entrevista reveladora, a artista de 34 anos compartilhou que passou grande parte de sua vida adulta sofrendo com a condição.

0: Cid destacou como a psicoterapia e mudanças significativas em sua vida pessoal foram cruciais para transformar sua relação com a saúde mental, oferecendo um depoimento honesto e inspirador sobre superação e autoconhecimento no cenário musical.
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9: Cidade, 3h38, chegando Felipe Amorim, teus sinais. 98,3, sua melhor sintonia.

Cidade 13:41, chegando agora o pedido da Priscila Gomes. Alô, Priscila. E ó, ela mandou a foto da relíquia dela, viu? Uma imagem linda no campo aí com o seu animal, égua. É o cavalo, Priscila, manda pra gente aqui, tá bom? Obrigado pela foto, tá linda mesmo. Gustavo Lima, bala alojada.

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1: E aí, galera, plugado de volta no seu rádio. E já chegamos com a tela quente, porque o papo agora é cinema. Homem-Aranha quebra tudo e faz história nas telonas do Brasil.
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1: É isso mesmo, o nosso querido amigo da vizinhança,

0: O Homem-Aranha simplesmente detonou tudo com Homem-Aranha Um Novo Dia. O filme se tornou nada menos que a quarta maior abertura da história nas bilheterias aqui do Brasil. É pra aplaudir de pé, hein? O aracnídeo mais famoso do mundo provou mais uma vez que ele é imbatível, um dos personagens mais poderosos e lucrativos que a gente tem nas telas brasileiras. A galera correu pros cinemas pra conferir e o resultado não podia ser diferente. Sucesso absoluto e recorde atrás de recorde. Ele realmente tem um poder que pouca gente alcança. E o Plugado não para. Daqui a pouco a gente volta com mais novidades e o melhor da música. Fica ligado.
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10 para as 2 da tarde. Por aqui as fotos estão chegando, gente. Uma mais bacana que a outra, viu? Hoje o tema é o seguinte: tá chegando agora na 98, tá colando agora com a gente. Hoje você tem que mandar uma fotinha relíquia. É aquela que tá guardada na sua galeria aí, já tem 300 anos, sabe? Aquela que já deu até teia de aranha na galeria, viu? É ela mesmo que a gente quer, porque hoje tá valendo dois pastéis, um refri ou um suco lá da JM Pastelaria e Lanchonete. É brinde top pra um programa top. Então manda pra gente aqui, ó, tá chegando várias fotos. A Lolita tá ouvindo lá na Marilda Ópticas, mandou aqui: Lucas, já que é pra ser relíquia, eu vou pegar uma que eu nem lembrava que eu tinha. Mandou uma quando era criança, rapaz, olha que maravilha. Eita, Lolita, isso aí tem tempo, hein? Vixe Maria. O Erivelto também tá ouvindo a gente, tá ligadinho, mandou uma foto aqui, ó. Erivelto, é o filhão ou é o neto? Quem que é? Se for o filho, tem tempo, né? Eu acho que o seu filho já tá grandão hoje, né, rapaz? Eu conheci ele. Maravilha, hein? Foto bacana, rapaz, quando criança ali no colo. Priscila mandou uma foto aqui no campo, ó, é a filhota com, ó, vamos ver aqui, com a égua dela. Imagem linda, viu? Imagem linda, é conexão animal com o ser humano. Eu acho muito bacana essa conexão, viu? O Cairo, rapaz, lá do Calçado Triângulo, mandou uma foto aqui. Essa não é que relíquia não, Caio, isso aqui tem que ser estampado aí na porta do Calçado Triângulo. Imagem bacana, rapaz, tirando essa camisa do Flamengo aí, arranca isso, pelo amor de Deus. Acabou com a foto. A foto aqui, ó, tem tempo, hein, Cairão? Ô, coisa boa! Cairão junto com a Rose, sua esposa aqui, ó. Na época da adolescência, rapaz, que era no começo do namoro, né, Cairo? Não tinha nem Thiago, nem Patrícia ainda não, né? Vixe Maria, ou já tava bebezinho? Coisa boa, rapaz, imagem bacana. Elivane mandando foto aqui pra gente também, ó. Lucas, eu quando era pequena, que isso, rapaz, que imagem linda, hein? Os olhos azuis desde criança, Elivane. Que isso, coisa boa, rapaz. João Batista, Lucas, ó, manda uma foto depois de chegar da pescada com o Genha, cunhado, né? Essa tem tempo também, né, não, João? Imagem bacana. Pegou peixe, pelo menos, nesse dia? Ou vai contar a história de pescador? Falar que arrebentou linha, ficou preso, que tinha mais de 8 quilos. Cuidado, viu? Essas histórias de pescador aí, elas são manjadas, viu? Então, pra você que tá chegando, não tá entendendo muito a questão hoje, hoje você tem que mandar uma foto relíquia. Aquela foto que, ó, te marcou. Seja pro lado negativo ou positivo, né? Vai que é um fuscão que você tá empurrando ali numa subida da ladeira do Morada Nova há 2 anos atrás. Pensa. Vixe Maria, é uma cena bacana. Dentre das piores, né? Uma mais leve que eu pensei aqui agora, viu? Matheus Rocha também mandou aí, ó, fazendo trilha. Vixe Maria. Ô, Matheusão, que isso, hein, rapaz? Eita, ó, menininha, rapaz, ó, a cara da criança, a cara do menino só. Era adolescente, menino, ó. Tá no meio do mato aí, fazendo trilha. Eita, nós, coisa boa só. Ó, a Kelly mandando foto quando era criança, rapaz. Tá, eita, Kelly. Desde pequeno tá nos doces, né, Kelly? Vixe Maria, lá. Eita, nós. Vamos tocar a música daqui a pouquinho. A gente fala mais um pouquinho dessas fotos que estão chegando. Pois é, né, Kelly? Taurina, né? A gente começa desde cedo. Vamos de Luan Pereira, Lençol de Seda.

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1: molharem. Que linda!
2: 1h59.
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7: Alô, galera que acompanha o Minuto Esportivo. Sejam bem-vindos à nossa transmissão com o melhor do mundo dos esportes. Eu sou Lineu Silva e é sempre um prazer estar aqui, trazendo as informações mais quentes e os bastidores que movimentam o cenário esportivo. E pra gente não perder tempo, vamos direto para as principais manchetes que se destacam nesta nossa edição. Começando com uma notícia que agita o mercado de transferências. Julián Álvarez avisa que forçará sua saída do Atlético de Madrid para realizar o sonho de jogar no Barcelona. E o Real Madrid, com uma participação importante de José Mourinho nos bastidores, fica cada vez mais otimista para renovar o contrato do craque Vini Júnior.
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7: Agora, vamos aos detalhes dessa bomba no mercado europeu. O atacante argentino Julián Álvarez, um nome que sempre está em evidência, comunicou o seu forte desejo de deixar o Atlético de Madrid. Segundo informações que circulam nos bastidores do futebol, Álvarez está completamente determinado a realizar um antigo sonho, que é vestir a camisa e atuar pelo Barcelona. Para concretizar esse desejo, o jogador está preparado para intensificar a pressão sobre a diretoria do Atlético de Madrid, buscando uma transferência que o leve para o clube catalão. O Barcelona, por sua vez, vê essa movimentação com grande otimismo, pois ganha um aliado de peso nessa negociação, que tem tudo para ser uma das mais comentadas da próxima janela de transferências. E agora, passando para a Espanha, a gente acompanha a situação de Vinícius Júnior no Real Madrid. Em meio a uma longa e, por vezes, dramática novela nos bastidores do clube, o Real Madrid está dando passos importantes e se mostra cada vez mais otimista para finalmente conseguir renovar o contrato do seu talentoso camisa 7. Um detalhe interessante e crucial nessa história é a participação de José Mourinho. O treinador, que tem uma grande influência e um histórico marcante no clube merengue, parece estar envolvido nas conversas, e essa intervenção estratégica está surtindo um efeito positivo. A renovação de Vinícius Júnior se transformou de fato em uma prioridade absoluta para a diretoria do Real Madrid.
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7: Agradeço a sua companhia e sua sintonia. Fique ligado na nossa programação e a gente se encontra em breve.
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5: Cidade, 2:06, começando agora o nosso momento flashback, hoje com clássicos nacionais. Pra gente relembrar clássicos da época da adolescência, afinal, hoje o nosso tema é resgatar fotos icônicas, aquelas que estão na galeria. Então a gente vai puxar músicas da sua playlist, que jamais saiu nas rodas de amigo, nas rodas de boteco e nas discotecas da vida. Bora pro momento flashback, começando com Capital Inicial, A Sua Maneira.

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10: Estamos de volta, super conectados com você aqui no Drops News. Eu sou Andressa Pires e já chego com uma super novidade do mundo da música, do jeitinho que a gente ama. Olha só, a

0: Ei, nossa querida Teide, já está com o processo criativo do seu próximo álbum a todo vapor, sabia? E o burburinho tá gigante. A notícia é que os colaboradores desse novo trabalho já foram revelados. Ela começou a mergulhar de cabeça nesse projeto lá em fevereiro, buscando muitas inspirações e referências pra gente se apaixonar ainda mais pelas novas músicas. A expectativa é enorme, né? Quem será que está por trás dessas parcerias? A gente sabe que a Teide McRae sempre traz algo fresco e inovador. E com essa equipe de peso, a promessa é de um álbum que vai explodir nas paradas. Fique ligado, porque vem muita coisa boa por aí. Já já eu volto com mais informações no Drops News.
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Cidade, 2:24, estamos de volta. E a brincadeira aqui tá a todo vapor, viu? O WhatsApp tá bombando, tá chegando uma foto melhor que a outra, uma história melhor que a outra, é assim que a gente gosta. Ó o Rogerão lá da RW Elétrica e Pintura. Mandou uma foto aqui, rapaz. Eita, Rogério. Rapaz, eu falo, essas camisas do Flamengo acabam com a imagem, né? Como é que pode, gente? Até que zero ajeitado, Rogério. Agora a camisa dessa aí pra acabar, viu? Esse aí é o Timbete? Quem que é esse aí? Acho que é o Timbete, não é? Os irmãos lá do Esplanada? Mas se não for, tô confundindo feio, né? Mas acho que é, viu? Eita! A Valerinha, rapaz, chegando por aqui também. Valmir Leandro, Erivelton. O Erivelton tá aqui, Lucas. Esse aí é meu filho, rapaz. Com 6 aninhos. Maravilha, hein? Coisa boa. O Robinho Boca Mole, parceiraço aqui da cidade, mandou uma foto aqui, ó. No curso de veterinária, ó. Tá com a turma aqui, todo mundo de branquinho, parecendo médico, hein? Vixe Maria, tá top, hein, Robinho? Tamo junto, meu irmão. Obrigado aí. A Tida falou, Lucas, meu primeiro netinho. Hoje com 33 anos. A foto aqui tava bebezinho, hein? Eita, e essa camiseta aí parecendo o Fluminense? Roupinhas. Eita, Roupinhas era uma marca muito famosa, né? Nas décadas de 90. Coisa boa. É isso aí. Então, o lema hoje é você mandar uma foto relíquia. Aquela da sua galeria que tá aí armazenada há muito tempo. Manda aqui no zap pra gente compartilhar e você concorrer a um brindaço da JM Pastelaria e Lanchonete, beleza? Tô esperando sua foto, hein? Manda pra gente. 2:26.

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2: Você está no Minuto News e vamos direto para as manchetes do momento. Os republicanos de Mato Grosso oficializam a candidatura de Otaviano Piveta ao governo do estado. No cenário econômico internacional, a DHL supera as expectativas no segundo trimestre e amplia seu programa de recompra de ações. E no agronegócio, o preço da soja ensaia uma reação positiva após uma sequência de quedas.
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2: Os republicanos oficializaram a candidatura de Otaviano Piveta ao governo do estado. A decisão, que já era esperada, marca a continuidade de Piveta na política mato-grossense. Ele atuou como vice-governador na chapa de Mauro Mendes por 2 mandatos consecutivos. Para a posição de vice em sua chapa, foi escolhido Fábio Garcia, completando a composição para a disputa eleitoral. A movimentação reforça o tabuleiro político local, projetando as próximas etapas da campanha no estado. Mudando agora para o panorama econômico global, o grupo logístico alemão DHL anunciou resultados acima do esperado para o segundo trimestre. A empresa superou as projeções do mercado e, como consequência, decidiu ampliar seu programa de recompra de ações em 500 milhões de euros. Além disso, a DHL reiterou suas metas anuais, indicando confiança em seu desempenho futuro. O anúncio reflete a solidez das operações da gigante da logística e sua capacidade de adaptação em um cenário econômico desafiador. No agronegócio, uma boa notícia para os produtores de soja. O preço da commodity no porto de Paranaguá, no Paraná, ensaiou uma reação positiva após enfrentar 4 quedas consecutivas. O indicador CPEA Esalq registrou avanço, sinalizando uma possível mudança de tendência no recado. Essa valorização, mesmo que inicial, traz um alívio para o setor, que acompanhava com atenção a recente desvalorização. A expectativa agora é de como o mercado se comportará nas próximas semanas, mantendo a atenção sobre a cotação do grão.
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1: Cidade chegando mais pedido pra você, João Bosco e Vinícius, Eu Mereci. Show. Na sequência da 98, sua melhor sintonia.
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1: Alô, galera plugada! Andressa Pires no ar pra gente agitar essa parte do nosso plugado. E o assunto que tá bombando no mundo da música é de peso. Cardi B quebra recorde nos Estados Unidos.
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1: Ela superou a Nicki Minaj e agora tem 4 singles certificados como diamante por lá. Isso é um feito e tanto, né? Pra vocês terem uma ideia, a Nicki Minaj, que também é uma potência do rap, tem 3. Os fãs, claro, foram à loucura nas redes sociais, celebrando cada conquista da artista e mostrando que ela veio pra ficar e fazer história, colecionando esses certificados que comprovam o sucesso estrondoso de suas músicas e o carinho do público. É a Cardi B fazendo história e deixando a sua marca, mostrando a força da mulher no rap. Mas não sai daí não, hein? O Plugado volta em instantes com mais novidades e o som que você adora.
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6: Cidade, 2:48, estamos de volta, faltando 12 minutinhos para as 3 da tarde, tá quase chegando aí na reta final do Voo Livre, hein, gente? Voa, né? O programa Bom Voa. Então, pra você que tá chegando, tá sintonizando, quero mandar um abraço especial pros comércios locais. Tão ouvindo a cidade, nos postos de combustível, oficinas mecânicas, construções civis, supermercados, pessoal do táxis aí, Táxi Amigo, Táxi União, Ribertax, Táxi do Lorival também, Táxi Pop Move, tá sempre ouvindo aí, trabalhando e ligadinho no 98,3. Pessoal das bicicletarias, alô Erivelton, tamo junto, meu irmão, Claudinho lá na Bicicletaria Araújo também tô ouvindo. Acho que é isso mesmo, né, Ronan? É Roda Forte, né? Bicicletaria Roda Forte, vixe Maria, ó o nome de peso, rapaz. Alto Brilho, alô Alto Brilho, meu parceiro Luanzinho tá com sono 12. E ó, amanhã tem um programa recheado de brindes e o Luanzinho já mandou pra nós aqui uma lavagem pra você presentear seu papai, viu? Pensa que maravilha. Quero mandar um abraço especial também pra Maria dos Reis, tá ouvindo. Alô Maria, obrigado pela sua companhia, viu? Já já tem Roberto Carlos pra você. Um abraço também pra Genilce, tá ligadinho? Alô Genilce, obrigado pelo carinho com a minha pessoa, viu? Fico muito feliz. Maria Aparecida Família Rodrigues, Tida Costureira, Rayane, Robinho, Leonardo, Valéria Mendes, RW Elétrica e Pintura, pessoal ouvindo aí na Stop Car também, Adrianinho, Bruno Borges, Roberto, Miriam, Stop Car, William Donelis, Funelaria Dias, Hugo, Matheus, Vanderlan, tá sempre ouvindo também, trabalhando e ligadinho na 98. E agora chegou o momento que todo mundo quer, né? Vamos de momento modão na cidade. Alô, Fran, aumenta o som aí, viu, da caixinha do computador. Põe pra derreter, viu? Fala pra Marilda aí, Marilda, licença. Licença que chegou o meu momento. Agora eu vou aumentar e vou pôr no 12, viu? Já vou começar minha sexta fora de época. Afinal, na Cidade FM sempre tem esse momento, que é chamado de momento modão.
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0: Muito bem, de volta na cidade, 15 horas 10 minutinhos, agora recebendo ela, Líria Vaz, diretamente de Belo Horizonte. Alô, Líria, tudo bem?
1: Oi, querido. Boa tarde, Lucas. Boa tarde para os nossos ouvintes aí da cidade.
0: Boa tarde. Como estamos hoje, Líria?
1: Tudo bem por aqui, Lucas, mas a meteorologia já alertou, você deve ter visto, né?
0: Sim.
1: A previsão de um ciclone, que eles estão dizendo que é um ciclone bomba.
0: Ai.
1: É. Que vai atingir regiões aí do centro-sul e parte do sudeste do país.
0: Nossa senhora, passa longe da gente, pelo amor de Deus.
1: É.
0: Não vem não.
1: A região mais afetada vai ser o sul. A gente lamenta muito por isso.
0: É.
1: Já tem previsão de chuva aí de 100
0: milímetros,
1: né? Já nesta sexta-feira. E as pessoas têm que ficar bastante atentas, né, com relação a isso. É, mas tem algumas regiões também de Minas que podem ser afetadas, tá, Lucas?
0: É, então fica o alerta, né?
1: É, fiquem atentos aí, porque Triângulo Mineiro é uma dessas regiões.
0: É, então vamos ficar atentos, redobrar a atenção, né?
1: É.
0: O pessoal gosta bastante de represas, rios, rodovias, então tomar cuidado, né?
1: Tomar cuidado. A gente não sabe a força, né, de ventos.
0: Com certeza.
1: Tal, mas assim, acho que aqui é menos pior.
0: É, assim seja. Líria, que você traz hoje da Assembleia Legislativa de Minas?
1: Lucas, doenças que já estavam sob controle, como coqueluche, sarampo e febre amarela, voltaram a preocupar com a queda da cobertura vacinal no Brasil. Especialistas alertam que a desinformação, as fake news e a redução da procura pelas vacinas aumentam o risco de novos surtos. Nesta semana, começou a campanha nacional de multivacinação, que tem o objetivo de imunizar crianças e adolescentes menores de 15 anos em todo o país. Flávio Júnior.
2: Dados do Ministério da Saúde mostram que a cobertura da vacina pentavalente caiu de 96,3% em 2017 para 70,7% em 2019, a menor da última década. Os índices melhoraram nos últimos anos, mas ainda estão abaixo da meta de 95% recomendada pelo Ministério da Saúde. A professora da Escola de Enfermagem da UFMG, Fernanda Penino, lembra que o Brasil sempre foi referência em cobertura vacinal e o sucesso do Programa Nacional de Imunizações fez muitas doenças desaparecerem. Para ela, alguns fatores contribuíram para o retrocesso desse cenário.
3: A desinformação, fake news, o desconhecimento de risco, né, de doenças que são potencialmente graves e fatais.
2: E o que aconteceu em 2017 em Franciscópolis, no Vale do Mucuri, mostra que as soluções podem partir de pequenas mobilizações. Uma enfermeira do município organizou uma força-tarefa para imunizar a população contra a febre amarela. A cobertura passou de 98% e a cidade ficou isolada do surto que atingiu municípios vizinhos. A enfermeira Kênia Moreira lembra como organizou esse trabalho de campo.
4: Nós reunimos a comunidade, ela é um cartão, a gente fez assim, né, no final de semana, né, gravamos programa de rádio, nós estamos por locais de muito difícil acesso, nós temos algumas localidades a pé, transportando caixas, para não deixar ninguém para trás.
2: Além de busca ativa e campanhas, especialistas defendem mais investimentos, qualificação dos profissionais e o fortalecimento da produção nacional. O diretor clínico do CT Vacinas da UFMG, Elton Santiago, explica por que vacinar não é apenas uma decisão individual, mas um pacto coletivo.
5: Uma infecção, para atingir as pessoas de uma determinada comunidade, né, você tem o primeiro caso, que é chamado caso índice, essa pessoa tem que espalhar a infecção para outras pessoas ao redor dela. E se as pessoas ao redor estiverem vacinadas, essa infecção não se propaga e às vezes não chega naquela pessoa que acabou não ficando protegida com a vacinação, ou não pode se vacinar.
2: E a campanha nacional de vacinação segue até 1º de setembro.
1: As informações estão
6: no portal amg.gov.br da Assembleia de Minas, Líria Vaz.
0: Muito obrigado, Líria. Ótimo restinho de quinta e até amanhã.
1: Até amanhã, abraço.
0: Tchau, tchau, abraço.
7: Tchau. 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
2: E aí, galera? Andressa Pires de volta com tudo no Drops News. Que energia boa a gente sente, hein? Prontos pra ficar por dentro de tudo? E por falar em adrenalina, olha só o que rolou no mundo da música. Teve um susto daqueles com a banda AC/DC em Las Vegas, que deixou todo mundo de cabelo em pé. Um canhão cenográfico, gente. Aquele equipamento gigante da produção que faz parte do espetáculo falhou e por pouco, por muito pouco mesmo, não atingiu o vocalista Brian Johnson. Dá pra acreditar na tensão do momento? Mas ele, super rápido, conseguiu recuar a tempo com reflexos de tirar o chapéu. Que sorte! Graças a Deus, o show seguiu normalmente e o mais importante, sem nenhum ferido. Ufa, que alívio, né? A gente sabe que no palco o inesperado pode rolar, mas que bom que tudo terminou bem para eles. E olha, o Drops News não para por aqui, viu? Tem muito mais informação quentíssima chegando para você. Fica ligado. Não sai daí que já eu volto com mais no Drops News.
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3: Você está no Minuto News. No destaque de hoje, a economia brasileira em pauta. A diferença entre o presidente Lula e o senador Flávio Bolsonaro diminui em nova pesquisa, sem a influência ainda de novas movimentações. No setor financeiro, o balanço do Itaú no segundo trimestre não trouxe grandes surpresas para os analistas. E no agronegócio, a inadimplência do crédito rural deve permanecer em níveis elevados pelos próximos anos.
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3: Uma análise recente aponta para uma esperada redução na vantagem do presidente Luiz Inácio Lula da Silva em relação ao senador Flávio Bolsonaro, PL, conforme a rodada da Genial Quest. Essa diminuição da diferença já era antecipada por observadores do cenário político-econômico. A pesquisa, que divulgou os dados mais recentes, ainda não conseguiu captar os efeitos da recente volta de Lulinha ao noticiário, um fator que pode gerar novas dinâmicas nas próximas análises. O cenário político se mantém em constante avaliação, com os resultados mostrando a flutuação natural de apoio em períodos sem grandes eventos que alterem o humor do eleitorado. Seguindo para o mundo corporativo, o Itaú divulgou seu balanço financeiro do segundo trimestre, apresentando um lucro de 12,4 bilhões de reais. O resultado veio em linha com as projeções do mercado, sem gerar grandes entusiasmos ou decepções entre os analistas financeiros. Especialistas do setor bancário indicam que o desempenho do banco se mostrou consistente, refletindo uma operação estável e previsível. A ausência de surpresas significativas no balanço é vista como um indicativo de

0: solidez em um ambiente econômico que exige cautela. O mercado aguardava os números com atenção e a resposta geral foi de alinhamento com as expectativas. Por fim, no setor do agronegócio, a inadimplência no crédito rural é um ponto de atenção e deve seguir em níveis elevados até 2027, segundo projeções de analistas. Os dados do sistema financeiro revelam que a inadimplência entre as pessoas físicas que atuam no agro atingiu 7,5%. Já entre as empresas do setor, o índice se mostrou menor, em 0,8%. A previsão é que esses patamares se mantenham, exigindo um acompanhamento constante por parte de produtores e instituições financeiras. O cenário para o crédito rural indica a necessidade de estratégias adaptadas para gerenciar os riscos e garantir a sustentabilidade do setor nos próximos anos.
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cidade, 15 horas 36 minutinhos. Pra você que tá chegando, tá sintonizando na 98. É, hoje é quinta-feira, dia 6/8, com um programa mais que especial, com variedades musicais e com um brinde maravilhoso. Hoje tá chegando JM Pastelaria e Lanchonete. E a brincadeira é a seguinte: hoje a gente quer fotos relíquias. É aquela fotinha que tá guardada aí na sua playlist, da sua galeria. Playlist é música, né, gente? Eu falei errado, né? A sua galeria, no álbum de fotos, no famoso Orkut da vida, que nem existe mais, né? Tem que ser uma foto relíquia, tá bom? Manda pra

A gente aqui no Zap pelo 34996330983. Ou me liga no Fix 32815800 e conta uma prosa bacana, tá? Tem que ser uma história séria, viu, gente? A Sheilinha tá chegando por aqui, tá participando. Alô, Sheila. Obrigado. E o Marcelão Silva. Alô, Marcelo. Pessoal da lá, Vilalvo Turismo, vai voando. Vilalvo Turismo tá ouvindo a gente. Marcelo Alaís também. Pessoal da Vilalvo Construções também. Alô, Raizinho. Tamo junto, hein? Pessoal tá ouvindo também lá na Bicicletaria Roda Forte, Bicicletaria Araújo. Tida Costureira mandou fotinho aqui do seu neném com há 33 anos atrás. Vixe Maria. Aí tem tempo, hein? Aí tem história. Rogerão da RW Elétrica e Pintura também mandou uma fotinha aqui, ó, com a turma do futebol. Tem uma aqui que não dá nem pra abrir, né, Rogério? Tem tempo, hein? Nu! Que isso, coisa boa, rapaz. Um Marcelão, alô, Zói. Eita, rapaz, será que eu conheço alguém dessa foto aqui, Zói? Ó, vou tentar chutar, viu? Tem um aqui que eu já sei que é o Valdo. Eu já vi aqui que é o Valdo aqui. O outro aqui é o Branco, agora eu não sei qual branco que é, viu? Eu só sei como é branco, ó. Tem um que parece o Cairo lá do Calçados Triângulo, viu? Será que é? Eita Maria! Que isso, rapaz? Coisa boa, alô Marcelo Zói! Vixe, aí tem tempo, hein? Nu! Ó o Zói aqui, ó. Quietinho, com o zóinho aberto. Maravilha. Vai mandando a foto aí, gente. Tá bacana demais, viu? A Vanessa Rodrigues tá chegando por aqui. Lucas, quero participar dos sorteios. Na hora, Vanessa. Obrigado, viu? Abraço pra você. Boa quinta-feira pra todos nós. Bora de música. Chegando pra você, Menos é Mais. Saudade Inconvidente. Eita, inconveniente, né? Então vamos na Cidade FM, feita pra você. No próximo bloco a gente já volta fazendo um sorteio maravilhoso da JM Pastelaria e Lanchonete. Então se você não mandou sua foto relíquia, manda. Manda aqui daqui a pouquinho, tem sorteio especial pra você.

0: Tuzão. Que honra demais poder estar aqui, viu?
1: Você tá doido.
0: Obrigado, gente. Obrigado. Obrigado.
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0: 3:45.
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3: E aí, galera plugada? Olha só essa bomba. Virou um vício essa história de aposentar Ana Maria Braga e Serginho Groisman.
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3: Vocês acreditam que virou um vício essa história de ficar aposentando os nossos ícones da TV? Parece que a cada semana surge um boato novo sobre a Ana Maria Braga ou Serginho Groisman, dizendo que eles vão se despedir das telinhas. E o mais bizarro é que a própria Globo, a emissora deles, nem é consultada sobre esses planos. Tipo, o povo inventa, a notícia se espalha e ninguém nem pergunta pra quem realmente decide. É uma situação que já virou meme, né? A cada rumor, a internet vai à loucura. Mas ó, essa história não para por aqui não. O plugado continua e a gente volta rapidinho com mais novidades e muita música boa. Fica ligado.
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Cidade, 15h50, faltando 10 para as 4 da tarde, tá chegando ao fim o Voo Livre. Mais uma edição concluída com sucesso junto com os nossos ouvintes. Foi mais um fenômeno de audiência. Maravilha, hein, gente? Eita, que a gente chegou em muitas casas, muitos sons de carro, muitos comércios nesta tarde de quinta-feira. É assim que a gente gosta, porque a família Cidade FM cresce, cresce cada dia mais, junto com vocês que promovem esse desenvolvimento da gente. Obrigado mesmo, viu? Pra você na construção civil, em cada cantinho desse paizão ouvindo a Cidade FM. Nas cidades vizinhas, Monte Alegre, Canápolis, Capinópolis, Belândia, Araguari, Tumiara, Goiásão ouvindo também, Fazenda Panamá, meu amigo Zaria está ouvindo, Americana de Goiás está na sintonia, Americana do Brasil, né? Maravilha, lá no Goiásão também ouvindo a Cidade FM, o pessoal tá ouvindo lá no Tocantins, rapaz, tem base. É, tamo famoso, hein? Eita, nós. Obrigado pelo carinho de cada um de vocês, pela audiência. Lembrando que a gente somos movidos aí a sempre aprender cada dia mais. Somos seres humanos têm falhas, têm aprendizados. Estamos sempre dispostos aí a ouvir críticas construtivas, mas também a entregar o nosso melhor todos os dias. E que sirva de motivação para muitos aí que estão começando agora nas suas respectivas profissões. Desafios existem. As pedrinhas no seu caminho são obstáculos que Deus promove para te promover e te deixar ainda mais forte para o obstáculo futuro, combinado? Põe isso na cabeça, viu? Todo obstáculo, ele tem um motivo, ele tem que estar ali. Alguma coisa aconteceu para que esteja ali para te tornar mais forte, mais capaz para você chegar bem ao seu objetivo final. Certinho? Pega a visão, viu? Pega a visão, não acomoda na vida não, porque quem acomoda na vida só anda para trás. Bora que bora. E vamos para sorteio. Tá chegando agora para você JM Pastelaria Lanchonete. Bora? Cruza o dedinho aí, viu? Cruza o dedinho, porque o Luquinha vai apertar o botão do sorteador aqui agora. E vai que é seu nome que eu falo. Então, ó, aumenta o som e bora ouvir quem é o grande ganhador ou ganhadora do dia. É, e já temos uma ganhadora, eita nós, a mulherada fazendo a festa. Quem faturou o brindaço hoje da JM Pastelaria e Lanchonete foi a Priscila Gomes. Alô, Priscila Gomes, faturou aí Pastelaria JM com você. Dois pastéis, um refri, um suquinho pra você levar o date. A Priscila que mandou uma fotona que linda da filhota junto com a sua égua de estimação. Um momento de lazer com a família no campo ali na zona rural. Então, alô Priscila, você faturou um brindaço da JM, retirar o cupomzinho com a gente hoje até às 19 horas, tá bom? Lembrando que é um brinde de alimento, então ele tem 3 dias úteis só para você tá indo até o comércio e retirar o seu brinde, combinado? Tô te esperando por aqui. Gente, fica com Deus, beijo no coração. Para você que não faturou brinde, ó, já vou dar um spoiler, tá? Amanhã tem brinde do começo ao fim da nossa programação. É programa especial de Dia dos Pais na Cidade FM, promete. Tem brinde pra dar e vender, viu? Tô esperando por você. Tchau, Marianinha tá chegando pra assumir a super tarde que promete e amanhã a gente se vê de novo. Abraço, beijo e fui!

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tarde, tudo bem com vocês? Eu espero que sim, por aqui tá tudo... Olha só, tá sentindo o cheiro? Eu tô sentindo um cheiro diferente, eu acho que é um cheiro de final de semana chegando, rapaz. Tem jeito não, tá perto demais a gente ser mais feliz ainda, né? Semana linda, maravilhosa, espero que esteja sendo abençoada pra você também. Vamos agradecer e ser feliz. Bora que bora, vamos que vamos? Tá tudo bem por aí? Conta pra mim aqui no nosso WhatsApp, que é o 996330983, ou me liga pelo telefone fixo, tá? 32815800. Hoje a animação aqui tá... Eu não sei nem explicar aqui, não. Vou nem usar nenhum adjetivo, não, porque eu vou deixar você vir me ajudar nessa, tá bom? Combinado? Tá começando pra você, então, esse super tarde diferenciado aqui comigo, sua amiga Mariana Mota. E vocês sabem, né? O processo, ele é um pouco delicado. Mas eu não vou contar, não. Deixa que o Hugo Henrique e a Ana Castela contam pra vocês.

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2: E aí, galera? Andressa Pires de volta com vocês no Drops News pra gente mergulhar nas novidades do universo musical que a gente tanto ama. E o papo é sobre amadurecimento e rock and roll. A banda Colome, depois de passar por alguns tapas na cara, como eles mesmos dizem, acaba de lançar um álbum novinho em folha. E o título já diz tudo: Deixamos a Ingenuidade para Trás. Essa é a prova de que a vida de uma banda de rock não é só festa, né? A gente sabe que toda mudança de ciclo na carreira, especialmente no rock, traz muita coisa junto. Renúncias, um monte de maturidade e, claro, aqueles confrontos básicos com a realidade. Parece que o Colome abraçou tudo isso e transformou em música de alta qualidade pra gente curtir. É um som que promete marcar essa nova fase do grupo, deixando pra trás o que não serve mais e seguindo em frente com muito mais experiência. Fiquem ligados por aí, porque já já eu volto com a última parte do Drops News. Não sai daí.
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É isso aí, tô de volta com vocês aqui no programa Super Tarde, na Cidade Firme Feita pra você. Aproveitar e mandar um grande abraço especial aí pra Vosmarlene Marques, pra Luzia Mendes, grande abraço também pro JS. Vamos que vamos, bora que bora, hoje eu sou seu, meu bem. Tá chegando pra você um Cristiano Araújo bem diferenciado. Eita, que é bom demais, hein? Tem jeito não.

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2: 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Nossas manchetes de destaque. A campanha de Flávio Bolsonaro se reorganiza após a definição da chapa Puro Sangue do PL. O saque calamidade do FGTS já soma mais de 4,9 bilhões de reais em retiradas desde 2024. E a Coreia do Sul desiste de usar amônia em usinas a carvão. Uma mudança na matriz energética do país.
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2: A campanha de Flávio Bolsonaro passa por uma reorganização estratégica importante. Com a definição de uma chapa Puro Sangue pelo Partido Liberal, o espaço para Flávio na propaganda eleitoral ficou mais reduzido, o que exige da equipe de campanha a busca por novas alternativas de comunicação e mobilização. Impacta diretamente a visibilidade do candidato e a forma como suas propostas serão apresentadas ao eleitorado, forçando uma adaptação tática para a próxima fase do processo. A equipe agora se concentra em desenvolver estratégias inovadoras para superar a limitação de tempo no horário político, visando manter a competitividade na disputa. Em outro destaque, o saque calamidade do FGTS já soma um montante de 4,9 bilhões de reais desde 2024. Os dados mostram a dimensão das tragédias naturais que afetam o país, permitindo que trabalhadores utilizem o fundo em momentos de necessidade extrema. Em 2025, uma em cada 10 cidades brasileiras teve acesso a essa modalidade de saque, um indicativo da frequência e abrangência dos eventos climáticos. O maior volume de retiradas, no entanto, foi registrado no ano de 2024, refletindo um pico de ocorrências que demandaram essa medida emergencial para a população atingida. No cenário internacional, a Coreia do Sul anunciou o abandono dos planos de utilizar amônia em conjunto com carvão para combustão em suas usinas termoelétricas. A decisão foi comunicada pelo ministro da Energia do país, marcando uma mudança significativa na estratégia energética sul-coreana. Inicialmente, a amônia era vista como uma alternativa para reduzir as emissões de carbono. Mas o governo optou por rever essa abordagem. Essa medida pode indicar um redirecionamento para outras fontes de energia menos poluentes ou tecnologias de captura de carbono, impactando o setor energético e as metas climáticas internacionais.
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0: Oi, lindona. Olha eu aqui, ó. A menina, eu tô de dodói. Então eu tô mais quieta. Mas eu tô te ouvindo todo dia, hein? Eu não te perco de vista de jeito nenhum. Tá bom? Beijo.
1: Um beijo pra você também, Vosmarlene. É sempre muito bom ter esse carinho, viu? Grande abraço também pro Rei da Sofrência, que acabou de aparecer por aqui. Vamos que vamos, bora que bora. Você tá doido? Tá chegando a calcinha de renda, participação do Panda e Gustavo Lima nessa, tá? Beijo pra você, Vosmarlene. Um grande abraço, tá?

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2: E aí, galera plugada? E pra começar essa parte, a gente já mergulha.

0: Mergulha no universo gamer. Se liga nessa bomba que vazou. Xbox 360 no PC.
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0: Um documento que deu um jeitinho de vazar por aí indicou que a retrocompatibilidade do Xbox 360 não vai ficar só nos consoles, não. Ela tá vindo pro PC também. Imagina só, acessar aqueles clássicos que a gente tanto ama direto do seu computador. Isso é demais pra comunidade gamer, né? A expectativa é poder reviver jogos icônicos, títulos que marcaram uma geração, mas com a praticidade e o poder do seu PC. A galera já tá em polvorosa nas redes sociais, comentando a possibilidade de jogar de novo ou até conhecer pela primeira vez alguns desses games. A única pancada é que, pelo que o documento sugere, essa novidade só deve chegar lá por 2027. Mas ó, a espera vai valer a pena pra ter esses jogos de volta ativa. Que notícia, hein? O plugado não para por aqui. Fica ligado que a gente já volta com mais novidades e a melhor vibe pra você. Não sai daí.
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12: É isso aí, são 16 horas e 51 minutinhos. Tô de volta com você na 98,3. Vamos que vamos, bora que bora, tem jeito não, viu? E aí, vem participar comigo pelo WhatsApp, que é o 996330983. Pode ligar pelo telefone fixo também, tá? 3281-5800. Deixa eu ouvir sua voz também. Tá chegando o meu silêncio, Matheus e Cauã com Simone Mendes. Essa que é linda demais, ainda tem um Foi Mal Deus pra vocês. Logo em seguida com Hugo e Guilherme.

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0: Muito obrigado.
1: 4:57. 98.3.
2: Câmera, Luke, câmera, Cauã. No meio da galera. Câmera, Cauã. Se ela der uma pinça, você me avisa, viu?
0: Hoje vai achar ela.

0: com a loira de Araguari, vocês me avisa!
1: Jogue da Lucas!
2: Só tem que agradecer vocês, viu?
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Rita, de volta com você da 98. Vamos que vamos, rapaz. Tá chegando uma mais louca paixão aqui neste bloco. Só que antes não tem jeito, né? Tem que passar aquela que já passou da conta. Bruno e Marrone pra vocês aqui na 98,3 Cidade FM, feita pra você, bebê.

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0: Você tá no cheiro de
1: rosas. Vai aonde? Vai, bebê.
0: Vai no peito, vai na mente, vai no bolso.
1: Eu não sei qual é pior dessas três.

0: Eduzão. Que honra demais poder estar aqui, viu?
1: Você tá doido.
0: Obrigado, gente. Obrigado. Obrigado.
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4: Você está no Minuto News. As manchetes que movimentam o cenário nacional e internacional. O Partido dos Trabalhadores aposta em candidaturas jovens para ampliar sua presença no Congresso. No mercado financeiro, os lances de IPO da Unitree indicam uma avaliação da empresa em impressionantes 8,2 bilhões de dólares. E a inteligência artificial no agronegócio brasileiro, com seus desafios e oportunidades, transformando o campo.
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4: Em detalhe, o Partido dos Trabalhadores, o PT, está direcionando sua estratégia para impulsionar candidaturas jovens no Congresso Nacional. A iniciativa busca não apenas ampliar a bancada petista, mas também renovar e fortalecer a defesa de pautas populares no parlamento brasileiro, dando mais visibilidade a temas sociais e econômicos considerados cruciais para a legenda. A aposta é em novos nomes que possam oxigenar a representação do partido e atrair um eleitorado mais engajado com as propostas do campo progressista. No cenário financeiro internacional, lances da oferta pública inicial, o IPO, da empresa Unitree, já indicam uma avaliação de mercado substancial. Os dados preliminares revelam que a companhia pode ser avaliada em expressivos 8,2 bilhões de dólares. Esse movimento no mercado de capitais sinaliza o interesse e o potencial de crescimento da Unitree, destacando a valorização de empresas com inovação e capacidade de expansão em setores estratégicos. E a inteligência artificial está promovendo uma verdadeira revolução no agronegócio brasileiro, apresentando tanto oportunidades significativas quanto desafios complexos para o setor. Por um lado, a tecnologia tem o poder de aumentar consideravelmente a produtividade no campo, otimizando o uso de recursos, a gestão de culturas e a tomada de decisões. Por outro lado, essa transformação digital exige que se enfrentem questões fundamentais, como a sucessão familiar, garantindo que as novas gerações de produtores estejam preparadas para absorver e aplicar essas inovações, mantendo a competitividade e a sustentabilidade do agronegócio no país.
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1: É isso aí, tô de volta. Cê tá doido, bebê? Dizem que eu tenho fama de louca, tá? Será que mesmo? Será que é? Ah, meu Deus. Zeneto e Cristiano tá chegando pra vocês com esse novo projeto deles, Com Vocês e Deus.

0: isso, Rio de Janeiro!
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1: É isso aí, 17h48, chegamos ao final aqui do Super Tarde de hoje comigo, sua amiga Mariana Mota. Ai, parece que eu dei uma engasgada aqui, uai, que isso, sou, vamos que vamos. Rapaz, é o cheirinho do final de semana, hein? Tá me faltando o chazinho da confusão pra parar de travar, tá? Esses dias eu ando bem travada na fala, vamos que vai dar certo, não tem problema não. Mandar um grande abraço especial aí pro Robinho Boca Mole, ele que tá sempre aqui com a gente. Um abraço pra você, viu, meu parceiro? Agradecer mais uma vez as participações de vocês por aqui. Mirena, um beijo pra você também, lindona. Olha só, tô ótimo. E você, como é que você tá? Conta pra mim, minha querida. Olha só, vou passar pra você então aquela música do Nando Moreno que você adora. Tem também, eu acho que Enquanto Só Brilhar, que você gosta, né, Mirena? Pede uma aí. E vamos que vamos, pessoal. Vou ficando por aqui. Volto amanhã a partir das 16 horas. Fiquem com Deus. Até a próxima. Tchau, tchau. Fui. Já já o Fabricete com a voz mais sexy do Brasil, hein?

0: 5:58.
1: O anjo do Senhor anunciou a Maria, e ela concebeu do Espírito Santo. Ave Maria, cheia de graça, o Senhor é convosco. Bendita sois vós entre as mulheres, e bendito é o fruto do vosso ventre, Jesus. Santa Maria, Mãe de Deus, rogai por nós, pecadores, agora e na hora de nossa morte. Amém. Eis aqui a serva do Senhor, faça-se em mim segundo a vossa palavra. Ave Maria, cheia de graça, o Senhor é convosco. Bendita sois vós entre as mulheres e bendito é o fruto do vosso ventre, Jesus. Santa Maria, Mãe de Deus, rogai por nós, pecadores, agora e na hora de nossa morte. Amém. E o Verbo Divino se fez carne e habitou entre nós. Ave Maria, cheia de graça, o Senhor é convosco. Bendita sois vós entre as mulheres e bendito é o fruto do vosso ventre, Jesus. Santa Maria, Mãe de Deus, rogai por nós, pecadores, agora e na hora de nossa morte. Amém. Rogai por nós, Santa Mãe de Deus, para que sejamos dignos das promessas de Cristo. Oremos. Infundi, Senhor, como vos pedimos, a vossa graça em nossas almas, para que nós, que pela anunciação do anjo, vimos ao conhecimento da encarnação de Jesus Cristo, vosso Filho, por sua paixão e morte, sejamos conduzidos à glória da ressurreição, pelo mesmo Cristo, Senhor nosso. Amém.

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boa tarde. Boa tarde, minha gente. Começando mais uma edição do Rota 98, programa do Cowboy. Levando alegria pra você, informação, boa música, muita companhia pra você que tá na estrada, no trabalho, em casa, na zona rural, viu? Sou Fabrício Cunha e a partir de agora seguimos juntos com grandes sucessos, participação dos nossos ouvintes, notícias, curiosidades, aquela energia positiva que faz toda a diferença no seu fim de tarde. Aumenta o volume do rádio, chama a família, os amigos, vem viver mais um programa feito muito carinho pra você. Seja muito bem-vindo, porque o Rota 98, o programa do Cowboy está no ar. Lembrando, como hoje é quinta-feira, temos sorteio lá do Hernani Lanches. Para você participar, basta pedir a sua música aqui no 996-330983. Ou ligue no 3281-5800, tá bom? Cidade FM, 18 horas, 5 minutinhos. Chegando para vocês, Danilo e Davi. Não mexe nas minhas gavetas.

Tô com pra vocês, Danilo e Davi, não mexe nas minhas gavetas. Nando Moreno com Rio Negro e Solimões, Chapeludo. Zé Neto Cristiano, Pátio do Posto. E agora, Henrique Juliano, Romântico. Cidade FM, 18 horas, 17 minutinhos.

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7: Cidade FM, 18 horas 22 minutinhos. Chegando pra vocês, Henrique Gabriel, Instinto Animal.

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5: Você está no Minuto News e essas são as principais manchetes de agora. Partidos políticos no Brasil ainda têm janela para ajustar suas chapas, mesmo depois das convenções. O New York Times registra crescimento significativo de lucro no segundo trimestre. E Hong Kong adota medida que permite a pacientes terminais recusar reanimação.
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5: Partidos políticos brasileiros ainda podem alterar suas chapas e alianças, mesmo após as convenções que definiram os nomes iniciais. O prazo final para o registro das candidaturas perante a Justiça Eleitoral se encerra no dia 15 de agosto. Até essa data limite, as legendas têm a flexibilidade de promover ajustes nas composições eleitorais, o que inclui a substituição de candidatos por diversos motivos ou a revisão de acordos partidários já estabelecidos. Essa janela permite às siglas estratégias de última hora para fortalecer suas bases, adaptar-se a novos cenários e otimizar sua competitividade para as próximas eleições, garantindo que as candidaturas reflitam as decisões mais recentes e os objetivos estratégicos de cada agremiação. O jornal New York Times apresentou um aumento expressivo em seu lucro durante o segundo trimestre fiscal. A empresa registrou uma alta de 16,6% no período analisado, um resultado que destaca a resiliência e a performance financeira positiva do tradicional veículo de comunicação. Esse crescimento demonstra a capacidade do New York Times de manter e expandir sua base de leitores e assinantes, impulsionado por suas estratégias de conteúdo digital e pela busca por informações de qualidade em um cenário midiático em constante transformação. É um indicativo da solidez da empresa no mercado global de notícias. Em Hong Kong, uma nova regulamentação foi implementada, permitindo que pacientes em estado terminal recusem procedimentos de reanimação. A medida visa garantir a autonomia individual e o respeito às vontades de quem enfrenta condições de saúde irreversíveis, proporcionando uma escolha legal e ética. Com essa permissão, pacientes e suas famílias podem optar por não prolongar a vida artificialmente através de intervenções médicas invasivas, buscando uma morte mais digna e em consonância com suas decisões pessoais, valores e convicções religiosas ou filosóficas. A regulamentação estabelece um marco importante para o direito à autodeterminação no fim da vida na região.
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2: Cidade FM, 18 horas 39 minutinhos. Vamos ouvir o áudio da minha amiga Maura. Fala comigo.
3: Boa noite, querido.
2: Boa noite.
3: E a Maura, que eu vi camisa branca. Com Geno. Ofereço pessoalmente para você.
2: Muito obrigado.
3: Eu adoro a sua voz, tá?
2: Obrigado.
3: E pro Dibundo, da Fazenda Cascavel.
2: Ó.
3: Tchau, viu? Muito obrigado.
2: Que Jesus te agradeço. Amém.
3: E pro Cláudio. O Cláudio.
2: Cláudio, né? Grande amigo, viu? Cláudio. Aquele abraço.
3: Eu esqueci, ele é bem.
2: Tô chegando para vocês, camisa branca.

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0: ficar, né?
1: Eu vou ficar. Vou ficar.
0: Obrigado, gente.
2: Uma salva de palmas, Leonardo, por favor.
0: Deus abençoe todos vocês.
1: Obrigado,
0: gente. Se der tempo, abençoe vocês também, viu, gente?

0: Andressa Pires chegando com a nossa parte final do programa pra gente bater aquele papo gostoso. No Mundo dos Famosos, Ana Castela dá adeus ao álcool e revela o motivo.
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0: É isso mesmo, gente. A boiadeira, nossa querida Ana Castela, abriu o coração. Decidiu parar de beber de vez. Com a rotina intensa de shows, viagens e toda a loucura de ser uma das maiores artistas do Brasil, ela tomou essa atitude focada na saúde. A Ana explicou que a decisão é para se dedicar totalmente aos treinos e manter um estilo de vida mais saudável. Mesmo com a agenda super lotada, está firme e forte numa alimentação bem simples. É um baita exemplo de disciplina, né? Mostra que no auge do sucesso, ela prioriza o bem-estar e o cuidado com o corpo. Uma inspiração pra gente que busca um equilíbrio na vida. Os fãs, claro, estão super apoiando essa nova fase da cantora nas redes sociais. E com essa energia positiva, a gente vai se despedindo por aqui. Foi uma delícia ter a sua companhia. O Plugado volta logo logo com muito mais pra você. Te espero na próxima.
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1: E aí, galera, ligada no Drops News. Chegando com aquela energia lá no alto. Andressa Pires na área, pra gente mergulhar nas últimas que estão bombando no universo pop. E olha só essa que acabou de pintar. Diretamente do feed da nossa princesa do pop. A Britney Spears tá simplesmente viciada no álbum mais recente da diva Beyoncé. É isso mesmo, ela compartilhou com a gente lá no Instagram que o disco da Queen Bee é tudo que ela ouve ultimamente. Ela usou as palavras dela: é muito doido como só ouço o último álbum da Beyoncé. Eu amo demais. Que demais ver uma estrela como a Britney Spears dando essa moral pra outra lenda, né? Mostra que a boa música realmente conecta todo mundo, sem fronteiras, e que a Beyoncé continua arrasando corações e playlists por aí. É a prova de que o talento fala mais alto e conquista até quem já é consagrado. E a gente adora ver essa interação entre as maiores do pop. Foi demais ter você aqui com a gente, recebendo essa dose de informação e entretenimento.

0: Obrigada pela sua companhia, pela sua audiência, pela sua sintonia. Fique sempre conectado com a gente para não perder nada. Até o próximo Drops News. Estarei juntinho com você.
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1: Você está no Minuto News. Nossas manchetes de agora destacam. O PL projeta ter um terço do Senado, mas sem força para controlar a pauta anti-STF. No cenário econômico, a Deutsche Telekom registra queda no lucro líquido e a escassez de memórias leva grandes fabricantes como HP e Asus a usar chips da chinesa XDMT.
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1: O Partido Liberal, o PL, projeta alcançar um terço das cadeiras no Senado Federal. Mesmo com um cenário considerado otimista para a legenda, analistas apontam que o partido não terá força suficiente para controlar sozinho a pauta da casa. Isso significa que, para avançar em temas de grande repercussão, como a possibilidade de afastar um ministro do Supremo Tribunal Federal, o PL dependerá fundamentalmente do apoio de partidos aliados. A necessidade de formar coalizões e a dependência de outras bancadas serão fatores cruciais para qualquer movimento estratégico da sigla na Câmara Alta do Congresso Nacional. Passando para a economia global, a gigante alemã das telecomunicações, a Deutsche Telekom, registrou uma queda no seu lucro líquido durante o segundo trimestre deste ano. A empresa apurou um lucro de 2,4 bilhões de euros no período. Esse valor representa uma redução de 6,1% em comparação direta com os 2,6 bilhões de euros que foram registrados no mesmo trimestre do ano anterior. O resultado sublinha um período de desafios e a pressão sobre as margens em um mercado de telecomunicações cada vez mais competitivo e em constante transformação.
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1: E ainda na economia, mas agora no setor de tecnologia, a escassez global de memórias está impactando diretamente a produção de computadores. Grandes fabricantes de PCs como HP, Asus e Acer começaram a utilizar em seus equipamentos chips produzidos pela chinesa Shanxi Memory, conhecida como CXMT. A adoção, que inicialmente ocorre em pequenas quantidades, é uma estratégia para mitigar a severa falta de componentes no mercado mundial. Essa busca por novos fornecedores e a diversificação das fontes de chips são uma resposta direta à crise de abastecimento que afeta a indústria de tecnologia em todo o mundo, buscando garantir a continuidade da produção. 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

0: Para quem tá aqui, boa noite a todos vocês novamente. Bom, eu vou encerrar por aqui, eu não me encontro muito legal. Bom, enfim, me dói, me parte o coração, quem me conhece sabe que é uma das coisas que eu mais gosto de fazer, é estar aqui na rádio animando vocês, levando boa música. Bom, animando seu dia, né? Seja dia da forma que for. Então eu vou ficando por aqui, não tô muito legal, vocês me desculpem a ausência durante a programação do Rota 98, o programa com Cowboy. Então, na sequência vai ter mais músicas para vocês, viu? Fique tranquilo, Cidade FM, 20 horas 33 minutinhos. Eu fico por aqui, até amanhã, se Deus quiser. Tchau, tchau, fui.
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4: 8:56.
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